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0: namorado, um abraço. Das para meu namorado Paulo, minha filha Helena. A Lisiane Santos que mandou. Valeu, querida Lise, a você e a família. Boa noite. Boa noite, Edson de Souza, na tua escuta hoje em Canoas, trabalhando na boleia e ouvindo todos os domingos. Que maravilha, muito obrigado. Deixa eu ver aqui também, um abraço grande mais uma vez, essa turma querida. Alô, Itacir, um abraço aí dessa galera bacana, muito obrigado. Alô, Samuel, também ligado, a turma de Nova Petrópolis. Muito obrigado, um abraço grande. Alô, Samuel do Jornal JNP de Nova Petrópolis. Fiz a cobertura lá no Salão Schmidt, sensacional. Boa noite, Edson, quero pedir uma música pra mim, pra minha mãe. Deixa eu ver aqui, Touch by Touch, que legal, muito boa pedida. Quem também tá interagindo com a gente, vamos atender. Boa noite, Edson de Souza, tudo bem? Seu programa é nota mil, amo. Foi meu filho Otávio Augusto que pediu as músicas aí. Alô, Marizane, alô, Manuela, alô, Edelmar, um abraço grande, que bacana, muito obrigado essa turma querida. Boa noite, Edson, estamos só pelo dia 19 para a festa Yesterday. Que sensacional. Alô, grande Vargas. Boa noite, Edson, manda um abraço pra galera do Brasil de Farroupilha. Estamos na escuta do programa após uma bela vitória contra a equipe do Passo Fundo pela divisão de acesso do Gaúcho. Legal, alô, Daniel Girelli. Um abraço, estamos na estrada ao som do espaço. Queremos a buzina do caminhão. Vamos atender.
1: Solta a batida daí, compadre.
0: Olha onde estamos ouvindo a Espaço FM, que tá uma balada aqui em casa. Alô, Gilberto Varela, Laje Santa Catarina e a Franciele Freitas. Tem gente na linha. Alô, você do telefone, boa noite.
2: 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Um abração. Faz horas que eu não te vejo, rapaz. Te quero bem.
0: Ô, meu campeão, muito obrigado. Muito obrigado. Ô, segurança. Espetacular. Tem gente na linha. Vamos atender. Vamos atender essa turma querida. Alô, você do telefone. Boa noite. Vamos atender? Vamos lá, vamos lá.
3: Boa noite, Edson de Souza. Aqui é o Adir de Caxias do Sul. Estamos aqui à escuta de vocês aí. Muito boa essa rádio aí. Melhor ainda contigo aí, que tá de volta aí a Espaço FM, uma rádio muito maravilhosa. Gostamos muito de escutar. Sou o Adir aqui de Caxias do Sul, do bairro Vila Itei, sempre na escuta com vocês aí. Programação espetacular.
0: Aí.
3: Valeu,
0: Adir. Valeu, Adir.

Boa noite, Edson Ademir Paludo de Soledade. Ele mandou aqui uma programação, 30 top músicas aí maravilhosas. Muito obrigado, boa pedida. Essa turma querida que está interagindo aqui na Espaço FM, a sua noite é completa, a sua noite é melhor.

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Boa noite a você ligado na Rádio dos Melhores Ouvintes. Que prazer estar com você. Nosso muito obrigado pela audiência. Olha, deixa eu destacar, gente. Essa semana, quinta-feira, aqui em Farroupilha, um mutirão recolheu 2,5 toneladas de fios obsoletos no centro de Farroupilha. Você já pensou? 2,5 toneladas de fios que, de repente, foram utilizados num determinado momento, para uma determinada rede, uma determinada transmissão, desativado e ficou lá pendurado, né? A Prefeitura de Farroupilha recolheu 2,5 toneladas de fios e cabos obsoletos durante mais uma ação de limpeza da rede aérea realizada na quinta-feira agora no centro de Farroupilha. O mutirão foi promovido pela Secretaria de Obras e Trânsito em parceria com empresas de telefonia, TV a cabo e internet. O trabalho teve início na rua 13 de maio, na esquina com a Marechal Floriano Peixoto, seguindo em direção a Pinheiro Machado. Na sequência, as equipes atuaram na Pinheiro Machado no trecho entre a rua 13 de maio e a rua Independência. Tá aí, parabéns, né? São coisas que a gente vê ali pendurados e tudo mais, aquele monte de fios, mas muitos deles já não tem mais, já não tem mais serventia. 2,5 toneladas, né? Tá aí. À noite na Espaço FM, deixa eu mandar um grande abraço o pessoal que tá acompanhando a gente em Carlos Barbosa e também um abraço pro Anderson em Nova Prata, ao som da Rádio dos Melhores Ouvintes. Em grande estilo, a gente traz um bloco com as românticas da Espaço FM e na primeira tem Backstreet Boys.

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escolha finalmente deixa de ser adiada. Durante muito tempo, podemos acreditar que a porta está fechada porque faltam oportunidades, dinheiro, apoio ou condições melhores. Às vezes, isso é verdade. Mas em muitas situações, o que mantém a porta fechada é o medo do que existe depois dela. O conhecido pode até incomodar, mas ainda parece mais seguro do que aquilo que não conseguimos controlar. E é por isso que mudança exige mais do que vontade, exige coragem para abandonar certas certezas, disciplina para sustentar novas escolhas e responsabilidade para não transformar o passado em justificativa permanente. Também não significa que basta querer para conseguir tudo. Existem limitações reais, contextos difíceis e situações que não dependem apenas de nós. A ideia de que qualquer pessoa pode mudar tudo sozinha é simplista, mas mesmo quando não controlamos todas as condições, quase sempre existe alguma decisão possível dentro do espaço que temos. Talvez a chave esteja justamente nisso: distinguir o que não depende de você daquilo que já poderia estar sendo feito. Há pessoas esperando uma motivação que não chega, quando precisariam começar com uma ação pequena. Outros esperam perder o medo, quando na verdade terão de caminhar apesar dele. Uma vida diferente começa em atitudes concretas. Organizar a rotina, encerrar um hábito que já cobra caro, voltar a estudar, cuidar melhor da saúde, colocar limites, pedir ajuda, parar de alimentar uma relação que só destrói, retomar algo que foi abandonado por insegurança. Nenhuma dessas escolhas abre todas as portas de uma vez, mas cada uma pode destrancar alguma coisa dentro de você. O passado explica muita coisa, mas não precisa continuar comandando tudo. Desculpas, dúvidas e medo podem permanecer por perto, só não precisam continuar segurando a chave. Talvez você não esteja esperando uma porta se abrir. Talvez esteja esperando coragem suficiente para usar a chave que já está na sua mão. A mudança começa quando você para de pedir autorização ao medo e decide dar o primeiro passo na direção da vida que ainda deseja construir.

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1: Uma nova vida raramente começa quando tudo ao redor muda de repente. Na maioria das vezes, ela começa quando alguma coisa muda dentro de você. Uma decisão amadurece, um limite é colocado, uma desculpa perde força ou uma

0: ter estado com você. Fiquem com Deus e até o próximo domingo.
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5: Muito bom, muito bem, com licença, bom dia, 5:59, feriado, 7 de setembro. Eu vou começar com um hino que o Roberto fez em homenagem, o verde e amarelo do ligou, pediu, ouviu, com licença, bom dia. Você merece uma excelente segunda-feira, um bom feriado, pra quem tá na folga, pra quem tá na carona do feriadão, pra quem tá trabalhando hoje, pra quem tá despertando pro trabalho, onde você estiver, nas ondas da Espaço FM, melhor do feriado, programação normal, vamos lá, acelerando, bom dia, estamos com Buscaíno Imóveis e Projetos, Cooperativa Vinícola São João, frio na Serra Gaúcha, estamos aqui com 2 graus positivos, a máxima para hoje 14 graus, gurizadinhos, pais queridos aí, preparem a gurizada pro desfile, durante o desfile aqui 9 da manhã, a previsão é de 6 a 7 graus, mas vai estar amanhã linda de sol. Tem cerração em alguns pontos. Aqui está parcialmente dublado. Bom, parcialmente dublado. Com licença, 6 da manhã no ponto. Pode cantar junto com o Rei, com o Roberto. Homenagem ao 7 de setembro. De repente, tu pode estar descontente um pouquinho com algumas coisas no país, mas vambora. Não tem culpa. Verde e amarelo, bom dia. Pode cantar junto. Vambora.

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1: Ecstasy.
2: Sensacional, 6 e 7, bom dia, Roberto Verde Amarelos, incríveis, Te Amo Meu Brasil, muita história, muita polêmica também, essa música tocou pra caramba e até hoje, na memória de muita gente, 1970, final de 70, ela lançado. Deixa eu mandar um bom dia muito especial, o Elcio tá com a gente em Veranópolis. Elcio, alô Veranópolis, o Elcio tem um gosto musical assim, umas sacadas, e manda playlist pra cá. Eu Te Amo Meu Brasil dos Incríveis, Guilherme Arantes, fã número 1, que é linda, Capital Inicial, A Sua Maneira, 14 Bis, Uma Velha Canção de Rock and Roll, Sapato Velho do Roupa Nova, aí as internacionais, uma top 5, America, Naked Eyes, The Bugles, cara, The Digo Grass, cara, com We Will Song You Again, que é uma música linda. Vou tocar um trechinho aqui. É o senhor, muito obrigado, bom feriado. Alô, alô, Veranópolis nas ondas da Espaço FM. Gente, vamos pedir saúde, segurança, proteção, trabalho, felicidade. Bom dia, Padre Marcelo.
3: Ave Maria, cheia de graça, o Senhor é convosco. Bendita sois vós entre as mulheres. Bendito é o fruto do vosso ventre, Jesus. Santa Maria, Mãe de Deus, rogai por nós, pecadores, agora e na hora de nossa morte. Amém. E que desça sobre você, sobre o nosso Brasil, sobre nossas famílias, a bênção do Deus Todo-Poderoso, o Pai, o Filho e o Espírito Santo.
2: Amém. Amém. Saúde, segurança, proteção, trabalho, felicidade, fé. Bom dia, 6 e 9. Nossa Senhora de Caravaggio, rogai por nós. Menino Jesus, abençoai-nos, Divino Espírito Santo. Iluminai-nos, Divino Espírito Santo. Iluminai-nos, bom dia. 6 horas e 9. Nossa Senhora Aparecida, Santa Ana, São José, São Joaquim, bom dia. Santo Antônio, Nossa Senhora de Fátima, Nossa Senhora da Saúde, Nossa Senhora Imaculada Conceição, rogai por nós. Para quem tá na estrada, quem tá voltando para casa, para quem tá saindo de casa, mesmo motorista hoje de folga também, é uma boa viagem para todo mundo, um bom feriado, São Cristóvão. São Cristóvão, rogai por nós, muito obrigado, bom dia. São Brás nos proteja sempre, São Brás nos proteja, bom dia. Estamos aqui na Espaço FM, Buscaíno Imóveis e Projetos, Cooperativa Vinícola São João, bom dia. Gente, começando bem aqui, o privilégio sempre, que presente, não canso de repetir, a turma que já tá com a gente mancedinho, nesse feriado aqui, Padre Johnny Facchinelli. Padre Johnny, que presente que o senhor nos dá aí, todas as manhãs. Bom dia, uma semana iluminada e abençoada a todos. E aquele recado aqui: o bom Deus esteja ao vosso lado para vos defender, dentro de vós para vos conservar, diante de vós para vos conduzir, através de vós para vos guardar, acima de vós para vos abençoar. Uma semana cheia de luz e bênção. Padre Johnny Facchinelli, que presentão para começar bem a segunda-feira. Gilberto Nianoff nas ondas da Espaço FM, neste começo de semana. Pessoal do Multifamília Nienoff, querida, bom dia. Pessoal do Multimercados, uma grande, uma espetacular semana. Muito obrigado, Irani, nas ondas da Espaço, abençoada e patriótica. Segunda-feira, que nesse 7 de setembro, dia da independência, possamos proclamar nossa independência dos corruptos, malfeitores da nossa pátria. Irani escreve pra gente aqui. Bom dia, Guilherme. Guilherme Galafassi, muito obrigado. Obrigado, bom dia. Nas ondas da Espaço, pessoal do Rancho de Galdérios, brilhando aqui, ó. Fest Mirim 2026, melhor conjunto de indumentária, Força A, CTG, Rancho de Galdérios, Farroupilha, 25ª, região tradicionalista. Pessoal do

0: Fest Mirim, pessoal do Rancho de Galdérios, um abraço para todo mundo, campeões, danças tradicionais, Força A, primeiro CTG, meu Boboré, Bororé, meu Bororé de Campo Bom, CTG Rancho da Saudade, Cachoeirinha em segundo, terceiro, o Patrulha do Rio Grande, Santo Antônio da Patrulha, e o nosso rancho ficou em oitavo lugar, entre os 10 melhores do Fest Mirim 2026. Nas ondas da Espaço Alô Santa Maria, muito bom. Pessoal do rancho, qualquer novidade amplia pra gente. 6:13, seu rádio está ligado aqui na Espaço FM, bom dia.
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2: Fique atento, o bloqueio de chamadas desconhecidas ajuda a evitar fraudes. 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
1: Agora 6:16, começa a clarear cada dia mais cedo, temperatura aqui no prédio da Espaço FM, 4 graus. Manda pra cá como é que tá a temperatura no teu bairro, na tua localidade, na tua rua, na tua cidade. Envia pelo WhatsApp 99611-1971. Tem aquele chavão antigo, a notícia não faz feriado? Tem informação, manda pra cá. Tem sugestão de pauta? Manda, envia pra cá, 99611-1971. Hoje, frio, a previsão é para 9 da manhã, entre 6 e 8 graus. A gente tem desfile hoje em Farroupilha, na Pena de Moraes. Pelotão 1, quem vai abrir o desfile? Concentração na Pena de Moraes, em frente ao Santander, o Pelotão 1. Brigada Militar, Polícia Rodoviária Estadual, Corpo de Bombeiros, Resgate Voluntário, Grupo de Escoteiros Guaraci 78. Aí vem os escoteiros Salto Ventoso, Rocinol da Serra, Clube de Desbravadores, Clube de Aventureiros, Contraturno Aquarela Kids, Associação de Jogadores de Câmbio Longevitar e Academia Unidos. Esse é o Pelotão 1. O Pelotão 2, concentração da Tiradentes em frente à IMEI Centro. Presença das soberanas de Farroupilha vão estar desfilando, abrindo o Pelotão. O Pelotão 2, aí vem Neitempe Dei Filó, IMEI Centro, a IMEI Clóvis Anfeliz Industrial, Pio 11º de Maio, São José e São Roque. E aí, fechando, tem o Grupo Big Fair, com a moçada Big Baby, o Instituto Big Fair, a Big Baby Escola de Educação Infantil, Escola de Ensino Fundamental, Instituto Big Fair e o programa Acolher. O Pelotão 3, concentração na Rua Tomás Edson, em frente ao Colégio Estadual. Pelotão 3, Banda Integração do CAI, Senador Teotônio Vilela, Senador Teotônio Vilela e o CAI, vem completo aqui, a Escola Municipal e a turma do CAI, Projeto Social Kickflow, Escola Municipal Zenilda Rodolfo Pessim, Ângelo Venzon Neto e o Zavolina Martins, Escola de Ensino Fundamental Elementare e Colégio Nossa Senhora de Lourdes, fecha o pavilhão, tô com o pavilhão na cabeça, Pelotão 3, o Pelotão 4, a concentração na Tomás Edson, em frente ao Quiero Café. Aí o Pelotão 4, banda da Escola Municipal 1º de Maio. Aí vem a Escola Municipal 1º de Maio, o CAI 1º de Maio, João Grendene, Santa Cruz, Ângelo Chieli, Presidente Dutra, Nossa Senhora Medianeira, CNC, a Senec, e fecha com o grupo tradicionalista de Farroupilha, os grupos, aí todos os CTGs, Pelotão 4 mandando ver, Pelotão 5, concentração na Carlos Fetter, na lateral da antiga Academia Nova Geração. O Pelotão 5 vem, a banda de Nossa Senhora de Caravaggio, a Escola Municipal Nossa Senhora de Caravaggio, aí vem Antônio Minella, Padre Vicente Bertone, Nossa Senhora das Graças, aí a turma da Escola Cinquentenária e o Caio Dete São Feliz, José Quezine, Eugênio Ziero, e fecha o Pelotão 5 com o Reino de Ogum, Unirá Job. Pelotão de número 6. Gente, o desfile pra fechar é o Pelotão 6. Concentração é na Pena de Moraes, em frente ao Restaurante do Alemão. Banda Municipal Cinquentenário. Escola Municipal Oscar Bertoldo. Vivian Majone, Nova Sardenha, Carlos Paese, Maria Beschiele e Associação Farroupilha Runners, mais o Departamento de Esportes, o pessoal do Demel, fecha o desfile no Pelotão 6. 6 pelotões, gente, a partir das 9 da manhã, costuma não ter atraso. Pena de Moraes, uma baita sonorização, pessoal desde a madrugada instalando. E o detalhe, gente, por favor, se ainda tem algum carro na Pena de Moraes, retire para não ser guinchado. Pessoal que mora aqui, deixou, se esqueceu, enfim, deixou estacionado nesse trecho aonde vai ter o desfile, por favor, retira para não ser guinchado. Nós precisamos o trecho do desfile e da Pena de Moraes, principalmente a Pena de Moraes esquina com a Tomás Edson até o final, aí na esquina com a Marechal. Precisamos ela 100% livre para ocorrer o desfile 100%. Se tiver carro aí, o pessoal dá um tempinho aí, até às 7 no máximo. Aí se não recolher, vai ser guinchado pela Brigada Militar. 6:21, repito, 6:21. Teu rádio tá ligado nas ondas da Espaço FM. Muito obrigado. 3 graus, bairro Imigrante. Rosana, bom dia para ti e pra família também, nas ondas da Espaço FM. Bruna Girardi, família Girardi, bom dia, Bruna. Karina Vitória, Darós Machado, nas ondas da Espaço FM. Verônica Zafonato, muito obrigado. Simone Vieira Rigon, nas ondas da Espaço FM. Márcia Kurman, bom dia. Luciana Pedroni, nas ondas da Espaço FM. Francine Pereira Turella, aqui na Espaço FM. Luquinhas, muito obrigado, bom dia. 6:21.
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3: Fique atento, o cuidado com a pressão arterial deve fazer parte da sua rotina. 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
1: Olha, gente, tô falando de desfile e a gente vai ter uma semana intensa essa semana aqui, além hoje o desfile em pleno 7 de setembro, Dia da Independência, e já na sexta-feira a gente começa não uma semana farroupilha, os festejos farroupilhas 2026, mais de 10 dias aí direto do dia 11 até o dia 20. O Rogério Carlos da Silva, o querido Rogério Duchaski, e os preparativos Festejos Farroupilha 2026.
4: Os preparativos estão avançados, vamos dizer isso, né? Porque o pessoal dos galpões já estão com todos os galpões montados, estão indo para os finalmente, né? A parte interna dos galpões, a questão de estrutura, de lona, pirâmide, também está sendo montado, né? Logo que o pavilhão sobe, como a gente disse, será feito tablado, em seguida será montado o som, vai aquela sequência, né, Miller? Para na sexta-feira a gente fazer a grande abertura de mais uma semana Farroupilha, né? Aqui em Farroupilha.
5: Questão de estacionamento, como é que vai ser?
4: Estacionamento, ele tem o estacionamento pago, é a única coisa, vamos dizer assim, né, Miller, que tu paga para vir nos festejos, né? O restante, entrada gratuita, os shows gratuitos, que a gente tem uma grande grade de shows, né? E depois, lógico, tu pode vir com a tua família, degustar o bom costelão, a boa gastronomia gaúcha que a gente tem sempre nos festejos Farroupilha.
5: E os festejos Farroupilha deste ano, ele vai contar com quantos acampados?
4: Nós temos 9 galpões, né? Na semana Farroupilha, que estão fazendo parte de mais esse festejo, que será do dia 11 ao dia 20 de setembro.
5: E quando se fala nas questões de segurança, como é que vai ser?
4: A segurança, a gente tem a empresa contratada através da produtora M9, né? Uma segurança privada, e também teremos a participação, o apoio da Brigada Militar junto com nós aqui nos 10 dias de festejo.
5: Rogério, nesse período de montagem dos galpões, das estruturas que estão sendo colocadas para esse grande festejo, alguma orientação para pedestre, para os motoristas?
4: Com certeza, Miller, é sempre importante a gente alertar, né? A população de Farroupilha que o Largo Carlos Fetter, né? Ele está fechado em uma via que seria, vamos dizer, da rótula do CDL até o Cindy Lojas por causa da montagem do lonão, dos galpões, né? E também o que a gente pede para o pessoal que estiver passando a pé, que use a calçada e não a rua, porque sempre há um perigo de repente cair alguma coisa, né? Então seria importante eles usarem a calçada e não a rua.
5: E para os festejos Farroupilha que inicia na próxima sexta-feira, Rogério, algum ponto alto deste grande evento?
4: Sim, Miller, a gente tem, né? A tradicional chegada da chama crioula que vem de Caxias do Sul através dos nossos cavalarianos, né? E a gente tem aí os tiranos, João Luiz Correia, o grupo Manotaço no dia 19, teremos a cavalgada também aqui, então é 10 dias de festa mesmo, do dia 11 ao dia 20 aqui no Largo Carlos Fetter.
1: Rogério, muito obrigado. 6:25, Rogério Carlos da Silva, querido Rogério Duchaski, aí no departamento de cultura, turismo, esporte, lazer, juventude, questão de eventos na linha de frente. Rogério nos mantém informado. É mais do que uma semana, são mais de 10 dias aí de festejos Farroupilha, programação impecável. E já aproveitar também, nós vamos ter na segunda-feira da semana que vem a entrega, a sessão solene comemorativa, a Semana Farroupilha, com a entrega da medalha Tibiriçá dos Santos, a medalha do Tibica, a homenagem que é feita aqui pro Tibiriçá dos Santos, o Tibica, medalha Tibiriçá. Pastor Davi Almeida, que é o presidente da Câmara de Vereadores.
6: É uma grande alegria também nós falarmos desse assunto, né, Gabriel, porque homenagear, né, essas pessoas que fazem a nossa tradição, que constroem também a nossa história, é uma grande celebração. E nós temos então a medalha Tibiriçá dos Santos, né, agora em 2026, que nós vamos homenagear então a Bibiana de Souza Barbosa, Luiz Alberto Mangoni, Max Leandro dos Santos Fernandes, Luciano Luiz Pontel e o Renato Paulo Noato. Então é um tempo de celebração também, né? E nós vamos estar dia 14/9 nos festejos Farroupilha, fazendo uma sessão muito bonita com todos os vereadores ali. Será maravilhoso entregar estas premiações. Vamos estar ali com a nossa comunidade também festejando esse tempo. Eu acredito que festejar a cultura, preservar a nossa tradição, deixar um legado para essas pessoas que fazem história, entregando essa premiação também é maravilhoso. Então, nós entramos esse mês de setembro aí para festejar, para comemorar realmente nos festejos Farroupilha.
3: Pastor, alguma recomendação específica para quem vai participar?
6: Eu acredito que nesse momento, né, é um momento de nós celebrarmos, né, celebrarmos aí a oportunidade, de nós termos aí a ciência de que nós vamos estar num ambiente com muitas pessoas, né, sempre prezando pelo melhor do nosso próximo e aproveitar a oportunidade que Farroupilha nos dá de nós celebrarmos todos juntos esse grande momento.
3: E levando também o nome do mérito Tibiriçá, que foi um grande tradicionalista aqui no nosso município.
6: Com certeza, né? O Tibiriçá que deixou aí a sua história, a sua contribuição, eu acredito que é um legado, né? Porque agora nós temos essa continuidade daquilo que ele começou, outros também que vieram e assim nós vamos avançando. Eu acredito que além de construir a história, nós precisamos nos preocupar em deixar um legado para a próxima geração. E como a gente já viu, né, nos eventos que tivemos, que antecederam aí os festejos de Farroupilha, né, a gente vê que a próxima geração lá vem forte, vem cultivando, né, e preservando, né, e querendo se envolver cada vez mais com a nossa cultura gauchesca. Eu acho que é isso. Vamos avançando nisso e celebrando esses bons momentos.
1: Obrigado, presidente da Câmara de Vereadores, pastor Davi. 6:28, entrega da medalha. É que o pessoal fala Tibiriçá, quem não conhece, é o Tibica, né? A homenagem que é feita ao Tibica, que faleceu, partiu cedo demais aí. A entrega vai ser segunda-feira que vem, 18h, sessão solene, Câmara de Vereadores, festejos Farroupilha, do dia 11 até o dia 20 de setembro, Largo Carlos Vetter. Marli, Rogério, qualquer novidade aí, por favor. Por favor, confira a programação do desfile de hoje, 7 de setembro, espaçofm.com.br. Nespolo defende redução de cargos de confiança para conter despesas na prefeitura. Nespolo, quando puder estar aqui no estúdio com a gente ao vivo direto, melhor ainda. Vamos ver se isso na prática vai se configurar. Prefeito, alô Caxias do Sul, Adiló, bom dia. Nespolo defende redução de cargos de confiança para conter despesas na prefeitura. Na prática vai existir. Rio Grande do Sul possui 14 concursos com 210 vagas e salários de até 19.500. Manchetes, destaques do espaçofm.com.br. Professores nomeados no Rio Grande do Sul têm até amanhã para apresentar documentação. Semana festiva em Farroupilha, CDL celebra 55 anos de história com grande jantar show na quinta-feira. Brasil de Farroupilha goleia por 11-0 e mantém 100% de aproveitamento no gauchão feminino. Irmão de morador de Farroupilha está desaparecido em Chapecó. pessoal está procurando ele pelo Rio Grande afora, fora também do estado. José Hermínio Nunes Correa Júnior, não é visto desde sexta-feira passada. Família pediu aqui a divulgação, foto também. Quem tiver alguma informação de José Henrique Nunes Correa Júnior, vai repercutindo aí Rio Grande, Santa Catarina, afora. espaçofm.com.br. Bebê de 3 meses é transferido de helicóptero após grave acidente em Nova Prata. Beto Albuquerque cumpre agenda na Serra. Farroupilha e Caxias em destaque. 3 pessoas ficam feridas em colisão envolvendo 4 veículos a 122. Carro fica destruído ao colidir contra poste. Em Caxias do Sul, adolescente fica ferido após capotar na 431 em Bento Gonçalves. Incêndio destrói 2 casas em Vacaria. Incêndio destrói casa em Caxias. Casal de idosos morre em colisão entre carro e caminhão no norte gaúcho. O Brasil está caminhando para regimes como a Venezuela e Coreia do Norte, ressalta deputado Gustavo Vitorino, que tá com a gente aqui. Deixa eu liberar, ele fala sobre os escândalos Banco Master envolvendo também aqui Supremo Tribunal Federal. Um comentário rápido, deputado Gustavo Vitorino, por favor.
7: Nunca a Suprema Corte brasileira esteve tão sem credibilidade, tão destruída e tão destituída de qualquer tipo de esperança do povo brasileiro. Infelizmente, o STF, ao longo do tempo, foi sendo aparelhado, e esse aparelhamento, eu sempre disse, não é exclusivamente ideológico. Existe um aparelhamento muito mais complexo, existem interesses que transcendem a ideologia e a política, e hoje a gente vê que isso vem acontecendo. Infelizmente, o STF se colocou no fundo do poço. Hoje nós vivemos um regime de exceção no Brasil, uma ditadura do judiciário, e essa ditadura parece que se transformou não apenas num caso político e ideológico, como eu disse, mas num caso policial. As informações que vêm à tona, todas elas nos assustam, as provas se acumulam, o caso Master acabou sendo uma cortina de cerrada na ética da Suprema Corte, assim como também de outras instituições, e isso está nos assustando, né? Porque a gente fica imaginando, poxa, duvidavam que o Brasil virasse uma Venezuela. Pois bem, tá virando, a corrupção, é o comércio fechando as portas, é os problemas financeiros, o endividamento, as lideranças políticas, tanto do executivo quanto do legislativo e do judiciário, mostrando absolutamente descompasso com o que a população quer e precisa. A corrupção se tornou generalizada, cotidiana, e infelizmente parece que não atinge mais ninguém, porque as notícias saem, não acontece absolutamente nada. Nós temos Hugo Mota, Alcolumbre, no legislativo, protegendo o sistema. O presidente da República, que foi o criador desse sistema, que montou essa estrutura, também absolutamente inerte a tudo que acontece. E a Suprema Corte, bem, os nomes estão aí, os casos estão aí, e a corrupção parece que se tornou escancarada. É uma pena. O Brasil parece que está no fundo do poço da ética e da moral.
3: Fachin retira pedido de Moraes contra Mendonça do inquérito das fake news. Na prática, 2 pesos e 2 medidas?
7: As denúncias contra Mendonça são, primeiro, ilegais e, segundo, fantasiosas. Mas o ministro André Mendonça, todas as decisões que tomou até agora foi dentro da lei, respeitando a lei, o que não é o caso dos seus pares. Na verdade, fizeram uma denúncia por arapongagem, porque a Polícia Federal, desde que o ministro André Mendonça assumiu o comando do caso do roubo do INSS, Lulinha e aquela turma, e agora essas denúncias envolvendo o Vorcaro, o ministro vem sendo investigado ilegalmente pela Polícia Federal, por um segmento da Polícia Federal que está sob o controle, na minha opinião, dessa estrutura criminosa que atua nos bastidores em Brasília. E levantaram informações que nada tem de comprometedora, porque o ministro André Mendonça disse: olha, eu recebi o Vorcaro, que ele pediu uma audiência, como qualquer pessoa pede audiência, e é recebida por mim. Então, me parece que o Fachin, a única coisa que fez foi a única coisa possível de fazer. Como é que ele vai receber uma denúncia de alguém que simplesmente cumpre a lei? Porque parece que o Vorkar falou com muito mais gente em Brasília. Inclusive, esteve 4 vezes no Palácio do Planalto sem que constasse da agenda oficial. E o André Mendonça recebeu o Vorkar dentro da agenda oficial e de forma pública. Fica a questão, o Fachin fez o óbvio, o que deveria ter sido feito desde cedo. E esse famoso inquérito das fake news é a forma como Alexandre de Moraes ataca a direita, destrói a democracia brasileira, usa ferramentas criminosas para atacar o país, atacar aqueles que questionam as suas decisões. Olha o Tagliaferro onde está, exilado na Itália. Ele fez denúncias, apresentou provas e não pode voltar ao Brasil porque o seu Alexandre de Moraes quer pegar o Tagliaferro. E olha, ele foi o braço direito do Alexandre de Moraes por muito tempo. Então é preciso a gente entender que o nosso processo democrático degenerou. A democracia no Brasil não existe mais. Hoje, essa ditadura que domina o país tende a se fechar cada vez mais. Aliás, recomendo aos ouvintes que vejam uma foto que foi publicada ontem sobre a primeira reunião do STF depois das denúncias. A felicidade, o riso largo, quase de deboche, de Alexandre de Moraes, Gilmar Mendes, Zanin e outros ministros. Porque eles sabem que não serão atingidos. Eles sabem que hoje pode fazer o que quiser e nada lhes vai acontecer.
1: Obrigado, deputado Gustavo Vitorino, 6:36 aqui na Espaço FM, a Panorama é Show da Informação. Comenta aí, repercuta, concordando, não fica à vontade. 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Deixa eu registrar, gente, aqui falecimento, o atendimento funerário Fornec Matana, falecimento do senhor Agostinho Luiz Montipó, 72 anos, tem homenagem, tem participação completa, depois das 7:30, logo depois do horário político obrigatório. Falecimento do senhor Agostinho Luiz Montipó, 72 anos de idade. Aqui, dona Maria Ninha, toda a família querida, Fernando, Leandro, nossos sentimentos. Tem homenagem, tem participação na íntegra. Logo mais às 7:30, aqui na Espaço. Também estou recebendo informação aqui do grupo L Fórmulo, o falecimento do senhor Segundo Risso. Família tradicionalíssima, figura que faz parte da história de Farroupilha. Pessoa querida aqui, senhor Segundo Risso, 93 anos de idade. Família Risso querida aqui, nossos sentimentos. Também tem participação na íntegra durante a programação. A despedida vai acontecer lá na capela Nossa Senhora de Caravaggio, no lado aí do santuário, no lado da igreja antiga. E às 16 horas, cemitério da comunidade Nossa Senhora de Caravaggio, o sepultamento. Segundo Risso, o atendimento, Grupo L Fórmula, Memorial Crematório e Capela São José. Hora 6:39, temperatura aqui no prédio da Espaço FM, Avenida Paulo Brolho, com a 13 de maio. Estamos com 4 graus. Bom dia.
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1: 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Adelar Gregolin, Adelar, bom dia. Adelar, só me orienta, é na cidade de Sananduva essa geada bonita? Só me dá um toquezinho rápido aí, só confirma. Vambora, que localidade que é? Me passa mais informações. Adelar, muito obrigado. Bom dia, nas ondas da Espaço FM 6:40. Daiane, muito obrigado. Família Vanzinha, Evelise, muito obrigado. Fernanda Cristina Aranhar, nas ondas da Espaço 6:41.
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1: Agora 6h47, bom dia. Gente, clareou. O tempo tá nublado, frio, temperatura 4 graus. Hoje tem desfile na Pena de Moraes a partir das 9. Um flashzinho, um toque aqui de esporte. Brasil de Farroupilha goleia e se mantém na liderança do gauchão feminino com 100% de aproveitamento. Enfiou 11 a 0. O Salomé Goulart Raiz, 11 a 0 as gurias do Brasil de Farroupilha. Já na segundona gaúcha, Dali Brasil. Brasil venceu o então, até então, Victor, líder Passo Fundo, na casa do Passo Fundo, lá no estádio Vermelhão da Serra. Brasil de Farroupilha, 1 a 0 na casa do Passo Fundo nesse fim de semana. O gol da partida e consequente a vitória do Brasil foi marcado pelo artilheiro da competição, Marcelinho, aos 36 minutos do primeiro tempo, e o Brasil segurou o placar. Brasil 1 a 0 no Passo Fundo, na casa do Passo Fundo, lá no Vermelhão da Serra. Brasil na segundona gaúcha. 6h48, teu rádio tá ligado aqui na Espaço FM. 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Deixa eu mandar um bom dia aqui também muito especial pro Amarildo Calmin. Amarildo, dá uma conferida também no portal da Espaço aí, a gente vem acompanhando já um bom tempo, já a reportagem esteve várias vezes no local e a gente vai continuar, inclusive o diretor-geral do DAIR também se manifestou, as obras aí na 448. É um mega empreendimento, um mega investimento do governo. Obras aí que vão de São Marcos até Nova Roma do Sul. Amarildo, já estivemos várias vezes, o vereador Roque Servin também nos acompanhou recentemente aí, foram várias, vamos continuar visitando, ele passa algumas informações, como é que tá a sinalização, tá um pouco melhor aí, realmente, semana passada o Gabriel esteve com a reportagem da Espaço, o vereador Roque também esteve por aí, andaram melhorando, como é que tá a real situação? A situação de hoje, envia fotos pra cá, 6h50, teu rádio tá ligado na Espaço, vamos lá conferir. Feliz aniversário, Espaço e que delícia. 6h50, bom dia.
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1: Agora 6h52. Padre Paulo tá chegando para começar bem a semana. A gente, 6h52. Feliz aniversário. Deixa eu mandar um bom dia também muito especial. 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Giovana, bom dia, amanhã gelada. Da temperatura 4 graus, Olivia Brussolin Silveira, Valentina Barbieri Gasparim, homenagem Big Baby, Cibele da Silva Silveira, Flávia Riva, Luiz Gustavo do Couto Gonçalves, Maria Tereza Brinker, homenagem Big Fer, Melissa Foquesato, Bruna Camargo, Malharia Anselme, Dionis Jonei Weber, Emerson da Costa, William Lago, essa turma é troféu, Trombeni Farroupilha Esporte e Lazer, Edmar Silva César, homenagem Tecnova, Samuel Boeira Jardim, Objetiva Contabilidade, professor Antônio Foreste, homenagem da esposa Andréia, o filho Henrique, pais Carlos e Loeci, a irmã Giovana, o cunhado Josué, Antônio Foreste, feliz aniversário, Claudete Spinelli, homenagem do esposo Ortenilo, filhos Roselei e Odair, a Nora Ivanete, o genro Alessandro, os netos Júlia, Turi, Isadora, Daniela Tartarotti Conte, os pais Roberto Antônio e Adriana. Feliz aniversário, Gabriel da Silva, homenagem da esposa Geni, o filho Vinícius, Jean Carlos Moretti, os pais Sônia e Valdir, o irmão Davi, Graciosa Maria Capelletti, homenagem da Marlene, da Marli, Elsa Maria Helena, Inês, André e Alexandre, Wilson, Décio, Milena, Vanessa e Micael, Iris Fechner, homenagem da irmã Marta, Lucas dos Santos, os pais Juscele e Tiago, os irmãos Fabiele e Luiz Eduardo. Feliz aniversário, Michele de Fátima Martins Reus. Homenagem da mãe Clarice, a avó João e Eva, a irmã Caroline Francine, Murilo Maioli. Homenagem dos pais Elisete e Juarez, os irmãos Bernardo e Bruna, a avó José Carlos e Nadir e o tio Carlos Roberto Murilo, Natália Zucolotto Bertual, o pai Valmir, o irmão Ricardo, a tia Nara querida, o avô querido do Ivo, Natália, feliz aniversário, família Zucolotto, família Bertual, bom dia, Rosalina Ferrari, os amigos Lourdes, Renato, Janaína e Arthur, família Ferrari, bom dia, 6:55, tem homenagem às 11 e também às 5 da tarde, espaço e que delícia, 6:55, frio, temperatura 4.
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1: Padre Paulo Roque Gasparetto tá chegando pra começar bem a semana. Padre Paulo, bom dia.
22: Bom dia, Rogério, bom dia, espaço. Hoje, dia 7 de setembro, feriado, dia da independência do Brasil. Por isso, não jogue fora a sua liberdade. Sem ela, você não é feliz. Livre é aquele que faz o bem e tem a consciência em paz. A escravidão não está nas algemas que prendem as mãos. Está também nas amarras do pecado que prendem o coração. Por isso, nossa prece nos diz: não temas, porque eu estou contigo. Não fiques apavorado, porque eu sou o teu Deus. Eu te fortaleço e te ajudo. Eu te sustento com a minha mão. Não tenhas medo, eu sou aquele que te ajuda. Que nos abençoe, nos guarde e nos proteja ao longo dessa jornada. Que ele esteja à nossa frente para nos conduzir, a nosso lado, para nos defender e nos guardar sobre todos nós. Sobre as nossas famílias, sobre a nossa pátria, sobre o nosso trabalho. A bênção do Deus que é Pai, Filho e Espírito Santo. Amém. Ligados aqui na nossa Rádio Espaço, uma ótima semana a todos, aqui que nós desejamos. Voltamos na próxima segunda-feira. Até lá, um grande abraço.
1: Padre Paulo, obrigado. Até segunda-feira que vem, 6h59, bom dia.
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1: Senhoras e senhores, fica ligado, ligou, ficou. 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Temos obrigação, temos horário político obrigatório e gratuito até às 7h25. Aí volta panorama. André Decol, que lugar lindo é esse? Vambora. Temperatura 5 graus, bom dia, até já.
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flutuantes. Tudo a ver. Sadi, manda o nome completo da aniversariante aí, Angélica, aniversariando hoje, o vô Sadi, a vó Almira, manda nome completo para colocar na agenda. Felipe Gervasoni, Felipe, sempre muito obrigado, nos ajudando com informações aqui, prestação de serviço. Atualizações sobre as obras aqui em São Marcos, na rodovia 448. Colocaram um tipo de quebra-molas, agora para reduzir a velocidade perto das obras. Porém, esses quebra-molas estão detonando os carros. Tem que parar para passar. Tá bem mal sinalizado à noite, não tem nenhum tipo de iluminação, tá mais complicado ainda, ficou pior do que estava. Alô, Dyer, ontem à noite tinha uns 4-5 carros com alerta ligado porque passaram no quebra-molas e detonou a suspensão. Vale a pena conferir, tá muito perigoso, pede a presença da reportagem para registrar. Se fosse taxões, era melhor, não danificaria o carro como estão danificando. Se o carro for mais baixo um pouco, já raspa direto. Os quebra-molas é de borracha isso aí? Que material que é isso aí, hein? Aqui tá complicada a situação. Felipe Gervasoni, tiver mais informações, vai enviando pra gente. Muito obrigado. 8:09, repito, 8:09. 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Lia Colchões, bom dia. 8:10. Aqui a Jussara manda um recado para cá. Em pleno 7 de setembro, um dia de descanso pra gente, às 7:30 da manhã, a gente acorda com um barulho ensurdecedor e desnecessário, somente para testar o som pro desfile de hoje. Impressionante como as pessoas perderam o bom senso e o respeito. O povo dormindo, descansando em pleno feriado, ainda sendo acordado com um barulho estridente. Isso não é uma falta de respeito e consideração? Para fazer um teste de som, não precisa acordar a cidade inteira. Espero que os responsáveis tomem providência. Notem isso. Obrigado, grande abraço. Jussara, o pessoal tá, eu sei que é desde madrugada estão instalando o som, por causa, para não atrapalhar o trânsito, só que na hora do teste aí, de repente, eles precisam testar, mas acho que foi exagerado. Fica o registro, Jussara, qualquer novidade aí, por favor. 8:11, repito, 8:11. Eu não sei como é que tá a situação agora dos carros aí na Pena de Moraes, porque do trecho Pena de Moraes, esquina com a Tomás Edson, até a esquina com a Marechal Floriano, Marechal Deodoro, tem que estar sem carro, porque o pessoal vai passar aí, precisa toda a Pena de Moraes liberada 100%. Se tiver algum carro proprietário que mora aí nas proximidades, retira, porque senão vai ser guinchado. 8:12, Cooperativa Vinícola Garibaldi, Unimed Serra Gaúcha, Oral Unique, Sicredi Serrana, Super Andreaça, aniversário premiado, Memorial São José, Grupo L Fórmula e Feltrin Group, conectando pessoas. 8:12.

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7: Agora 8:17, temperatura, estamos, tá variando, gente, nesse momento tá 7 graus, tá variando entre 5 e 7 graus, só para avisar o pessoal que tá chegando agora, feriado, acordando um pouquinho mais tarde, confirmadíssimo desfile na Pena de Moraes, às 9 horas, agora tem aceamento das bandeiras, prefeito Jonas com as autoridades, depois às 9, prefeito já dá início aí ao desfile, eu vou dar um repeteco já aí nos 6 pelotões, mas muita gente apesar do frio, gente, frio pra caramba, a preocupação com a gurizadinha, com a criançada que vai desfilar, tem as escolas infantis, enfim, com as representações aí, gurizadinha bem agasalhada, cuidar com esse frio aí, vambora. 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Deixa eu agradecer os ouvintes queridos aqui, o José Solide de Oliveira Neri. Neri, muito obrigado. O José tem uma experiência aí fantástica como motorista e me passa aqui vídeo, passa um áudio também. Aqui, amigos do Dyer. Se é pra piorar a coisa, gente, pô, aí fica difícil, não é que a gente, você só sabe se queixar, é que não tá legal, os quebra-molas que vocês colocaram aí, não só prejudicou, tá danificando os veículos aí, o pessoal já tava devagar, o problema não é andar devagar, o problema é a falta de sinalização de vocês aí, principalmente à noite, época de encerração e tudo mais. Nery, por favor.
8: Bom dia, Rogério, tudo certo? Eu trabalho na Mário Túlio, passo 4 a 6 vezes por dia tá nesse aí. Quebra-mola. É verdade, tem que parar o ônibus pra passar. Vou atrasar 10 minutos no mínimo nos colégios para chegar com os alunos. É, quem tá falando isso aí é verdade. Ele é alto e bem estreitinho, tem que parar o carro.
7: José, muito obrigado e parabéns pelo teu trabalho. Pessoal da Mário Túlio, pessoal passa e conhece muito bem. O Nery mandou para cá, inclusive, aqui um vídeo. Tô assistindo aqui, ó. Tá sinalizado agora, tá um pouquinho melhor. E tem que parar o ônibus, tem que parar direto. Claro que é bom aí pra reduzir velocidade, só que, pô, não precisa exagerar tanto, né? Colocar um quebra-mola que danifica, passar um pouquinho aí, porque a velocidade... O pessoal tá respeitando, o problema não é a velocidade que o pessoal caiu aí, o pessoal é mal sinalizado. A sinalização melhorou um pouquinho, mas daí, por favor, vamos tratar bem o pessoal aí, que a obra vai demorar e muito tempo. 8:21, teu rádio tá ligado aqui na Espaço FM. O Nicolas, pessoal da Espaço, manda foto pra cá, tiver fotos aí, Nicolas, manda pra cá. 8:21, teu rádio tá ligado na Espaço FM. Gente, trabalho hoje normal. 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Trabalho normal hoje. 8:22. 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Tá trabalhando hoje na Pena não, na Pinheiro Machado. 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Reportagem da Espaço sendo chamada na Vila Esperança, Luiz Carlos Miller em seguida. 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Reportagem da Espaço FM sendo chamada na Vila Esperança. Moradores da Vila Esperança, Farroupilha, cobram da prefeitura uma solução para os problemas envolvendo a rede de esgoto, esgoto a céu aberto e o escoamento de água no bairro. A presidente da Associação de Moradores, a Marinéia Campos, chamou a reportagem para relatar a situação e pedir providências. É que 2026, Farroupilha, ainda o pessoal ter problema de esgoto a céu aberto. Presidente aí do bairro da Vila Esperança, Marinéia.
9: Meu nome é Marinéia, eu sou atual presidente do bairro Vila Esperança. Estou aqui representando todos os moradores do bairro e estamos atualmente com um grande problema referente ao esgoto a céu aberto. Começou uma obra, né, que está sendo feita bem em cima onde está a tubulação de esgoto. E agora já começaram vários problemas. Aqui na frente, né, onde foi fechado agora o esgoto, lá para cima começaram a estourar todos os esgotos. Então começou a voltar, né, o esgoto. Aí não tem para onde escoar. Então tá voltando para as casas, e em dia de chuva não tem para onde a água ir, e tá voltando para dentro das casas. E esses dias de chuva que tiveram, né, alagou muita casa. Então o pessoal tá reclamando bastante. E o que que acontece? A gente chama a prefeitura, eles te falam: não, a gente vai aí ver. Só que ver não adianta, ver não soluciona o problema. Eles têm que agir, né? Só ver, só ficar no: ah, vou ver. O que que resolve, né? Ver não resolve. Então eles têm que tomar uma atitude e trabalhar, né? Não ficar: ah, o Matheus Paim, ah, a gente vai dar uma olhada. E gente, dar uma olhada não vai resolver. Então vamos pôr as mangas, vamos arregaçar as mangas e vamos trabalhar. Porque eles não estão dentro da água, eles não estão tendo problema de perder os móveis, tá? Eles não estão com as crianças doentes de estar enfrentando mofo, tá? Eles não estão com os cachorros dentro da água, eles não estão perdendo casa, eles não estão perdendo nada, eles estão no conforto da sua casa. Então o pessoal daqui está perdendo muita coisa. Claro, né? Quando tu está confortável, tá tudo certo, né? Mas no momento que tu começa a perder tuas coisas, aí tu já começa a reclamar. É um descaso da prefeitura, infelizmente. Eu tenho que falar isso, isso não vem de hoje, tá? Isso vem de muitos anos. Eu sou moradora aqui há o que, uns 15 anos mais ou menos, mas tem gente que mora aqui há 40 anos. Então, nesses 40 anos nada acontece. Um exemplo, aqui na frente caiu uma placa que indica a entrada do bairro. Eu pedi faz uns 4 meses já para virem colocar essa placa. Não foi colocada a placa. Tá ali na frente, ó. Quem entra aqui, ah, onde é que é a Vila Esperança? Não existe, porque não tem a placa. Os entulhos, a gente pede pro pessoal vir, sim, a gente entende. Choveu bastante, choveu. Só que, pô, num diazinho que dá de sol, vem recolher os entulhos. Claro, não existe só a Vila Esperança. Mas o que custa abrir o sol? Vem recolher os entulhos. Tá feio o bairro. Lá pra cima tem muito entulho, muito. É só dar uma volta no bairro e olhar. Já foi enviado um monte de foto, mas o pessoal não vem recolher. Eles te falam, te dão uma data. Falei com o Guerino e o prazo final ele me deu até a metade de setembro. Estamos aguardando para ver se algo vai acontecer.
10: E presidente, só para o ouvinte entender, essa obra, ela é uma obra particular, é da prefeitura, quem é responsável por esse trabalho?
9: Essa obra é uma obra particular, então o pessoal tem reuniões com a prefeitura, é claro, né? E até o pessoal da obra está aguardando a ajuda da prefeitura, porque a prefeitura vai ter que fazer uma nova tubulação de esgoto, né? Então isso está em projeto, só que é um projeto que não sai do papel. Eles estão prometendo, isso era para ter sido feito em fevereiro já. A desculpa é o mau tempo e eles eram para ter iniciado, estava no papel em fevereiro, veio a engenheira, veio um pessoal aí ver, vieram medir, ver aonde poderia ser feito, e só que até agora ninguém veio fazer nada. Não sai do papel e acredito que agora em época de eleição aí que não vai vir, né?
7: Obrigado, Marinéia. Muito obrigado. Marinéia Campos é presidente da Associação de Moradores aí do Vila Esperança. O Gabriel, fazendo a matéria completa, foi atrás e conversou com o secretário Matheus Paim, de Obras e Trânsito. Quero ver o Paim em seguida. 8h29. Tem novidade. 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Clínica Veterinária da Hora. 8h30, 8h30. 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Temperatura nesse momento, 5 graus aqui no prédio da Espaço. Sol brilhando. 9 da manhã tem desfile na Pena de Moraes. 9 da manhã tem desfile também em Caxias do Sul. 7 de setembro, Conecte Imóveis apresenta pré-lançamento o Atlas Residence. 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Secretário de Obras e Trânsito, Matheus Paim, sobre as reivindicações aí da Vila Esperança, esgoto a céu aberto.
11: A questão envolvendo especialmente a Vila Esperança e a situação que envolve a infraestrutura da rede de esgoto, de drenagem da vila, não é, né? A gente gostaria de destacar que ela não é um problema que iniciou essa semana ou há muito pouco tempo. Pelo contrário, o impasse social que aquelas famílias enfrentam já é de algum período, né? E eu destaco isso porque normalmente quando a gente fala de uma demanda estruturante, ela tem essa característica de ser uma demanda de muito mais tempo, e para isso não existe, né, uma solução simples, rápida ou em um toque, né, a gente vai conseguir resolver a situação. Muito pelo contrário, a gente trabalha quando a demanda ela é, como eu relato aqui, de forma mais estruturante. A gente trabalha com planejamento, normalmente envolve projetos técnicos, licenças ambientais a serem emitidas, para que daí sim a prefeitura, né, possa lá na parte que todo mundo mais gosta de ver e consegue visualizar de fato, que é a mão na massa, que é a obra acontecendo, que a gente possa efetivamente agir nesse sentido. Então eu gostaria de tranquilizar a comunidade da Vila Esperança, utilizando aqui a Rádio Espaço FM, para atualizar de que todos os projetos técnicos foram desenvolvidos atendidos aqui pela engenharia da Secretaria de Obras. Nós também tivemos uma interlocução muito grande com o meio ambiente, aqui a Secretaria de Urbanismo e Meio Ambiente, a quem eu agradeço também o secretário Paulo Gasperin, que foram parceiros e nos disponibilizaram técnicos, assessoria ambiental adequada, para que também a gente pudesse, então, executar a rede de drenagem, que é esse nosso projeto que iremos entrar em execução aí logo ali na frente, e também já ter a solução de lançamento desse efluente tratado, né, em um curso hídrico específico que existe ali na Vila Esperança e que tem a capacidade de suporte adequada, indicada pelos técnicos ambientais. Então, foi um trabalho realmente aí de muitas mãos. Nós também temos envolvidos a Secretaria de Habitação e Assistência Social, que faz um acompanhamento das famílias, que tem um cadastramento das famílias em situação de vulnerabilidade social e que moram na localidade, e que agora, inclusive, vai tramitar junto conosco, na identificação ali das áreas que nós vamos precisar intervir. Algumas dessas áreas, inclusive, são de propriedade dessas famílias, e nós temos aí, estamos confeccionando termos de anuência para que as famílias também saibam de tudo que nós vamos executar na Vila Esperança, dentro dos seus lotes, para que a gente possa garantir, Gabriel, condições adequadas de saneamento básico a essas famílias, porque aqui, né, foi feito no passado uma espécie de uma regularização a toque de caixa da Vila Esperança, algo, na minha opinião, da forma que foi feita, foi equivocada, porque não entregou toda a infraestrutura que os moradores precisam, até por isso que ainda é um impasse social, ainda é um problema que as famílias vêm enfrentando lá. Mas sem olhar para o passado, sem olhar para as coisas erradas ou equivocadas que possam ter acontecido, a gente olha para frente e quer sim poder entregar aí nos próximos dias já o início das obras lá na Vila Esperança.
10: Secretário Matheus, até para tranquilizar então a comunidade, esse projeto vai sair do papel?
11: Sim, Gabriel, nós tivemos um processo bastante moroso, como eu falei, porque requer, né, na realidade, muitas infraestruturas. Nós tivemos que fazer licitação, por exemplo, de toda a rede de drenagem da Vila Esperança, nesse local que tem gerado um impasse. Nós tivemos que fazer licitação do material de tratamento de esgoto. Então, nós teremos ali uma espécie de uma estação de tratamento de esgoto com fossa e filtro, né? Também coletiva. Então, vai ser um local ali que a gente vai ter o tratamento necessário para depois um posterior lançamento desse efluente, como eu falei, num local adequado, licenciado pelo meio ambiente do município. Então, eu volto a destacar aqui, a gente trabalha com seriedade, é uma característica da administração do prefeito Jonas, a gente não alarmar ou não muitas vezes, Gabriel, acabar comunicando algo que não tem efetivamente todas as licenças emitidas, os trâmites burocráticos adequados, porque isso gera uma expectativa e uma esperança na comunidade, né? E eu sei que essa comunidade em específico é uma comunidade que tem uma sensibilidade maior, tem pessoas ali que requerem essa atenção do poder público, e a gente tem agido nesse formato.
7: Pai, nos informa, Matheus Paim, nosso secretário de obras e trânsito, qualquer novidade com a Vila Esperança, tá certíssimo, Matheus Paim, começou errado Vila Esperança, só que um problema de muito tempo, se puder resolver aí o quanto antes, pelo menos dar uma amenizada. Matheus Paim nos mantém informado aí, obrigado. 8:36, pessoal de São Marcos aqui, a rodovia 448, só deixa eu fazer um registro para todo mundo aqui, o Marcos André, que é caminhoneiro, escreve assim: bom dia, o povo só sabe reclamar, quando não arruma a estrada, o povo reclama, quando fazem obras para melhorar, reclamam também, esse povo que só reclama tinha que voltar no tempo da carroça. Marcos André, sou caminhoneiro, bairro Cinquentenário, Farroupilha. Marcos, tiver um tempinho, passa por lá que a situação tá barra pesada aqui. Eu tenho aqui o Felipe Gervasoni, acabou de enviar vídeo e fotos para cá também.
12: Ó, Rogério, o lance é o seguinte, ó, a gente chega no quebra-mola.
7: É filme aqui.
12: Ele é alto. A gente tem que parar, porque senão raspa embaixo, ó. Tive que parar agora, ó.
7: Nossa, tá sinalizado aqui um detalhe. Obrigado, Felipe. Felipe mandou áudio também para cá, deixa eu te ouvir, Felipe. Felipe, pessoal que mora aí em São Marcos, Felipe.
13: Complicado porque tem muito turista que vem para essa região e não está ciente dessa obra, por mais que está sinalizado, né? Acaba que o pessoal vem para essa região aqui e se depara com esses quebra-molas aí, carros de mais luxo que originalmente vem com uma altura mais baixa, acaba raspando embaixo, né? Agora mesmo, enquanto estava vindo para casa, passou por mim no sentido contrário, uma caminhonete, uma Renegade, passou com uma velocidade um pouquinho acima, saltou o quebra-mola ali, não? Provavelmente deve já ter dado um impacto bem forte no, na suspensão do carro, né? Então, detona, né? Isso aí destrói a suspensão do carro. Pode raspar embaixo, pode entortar parte de baixo do carro, enfim, né? É bem, bem complicado, né? Se tivessem colocado uma outra opção de redução ali, de redutor, né? Creio que seria melhor, né? Não sou contra reduzir a velocidade ali, mas de outra forma, né? Um tachão, né? Talvez se colocasse um daqueles letreiros luminosos de LED para sinalizar melhor, né? De noite é um caos isso aí. Ontem à noite tinha 4, 5 carros parados ali com o alerta ligado, né? É bem complicado, porque se der qualquer manutenção no carro, quem vai arcar é o dono, né? Então, pro seguro, enfim, mas é uma situação bem complicada, né?
7: Felipe, muito obrigado aí, continua nos informando, tiver mais imagens, enfim, fica à vontade, a população que utiliza, principalmente, porque a gente comentar de fora aqui, quem não utiliza com frequência, e alocar ainda mais um fim de semana, um feriadão, a região inteira hiper movimentada aí, com muita gente turista também, uma obra necessária, que vai demorar muito, é uma mega obra do governo do estado, que vai beneficiar Farroupilha e também Nova Roma do Sul. Mais sinalização de forma diferente aí, também mantém a população informada. Deixa eu agradecer aqui, gente, desfile do 7 de setembro está começando em seguida, às 9, a Marli de Favre, a professora Marli de Favre escreve assim: os jogadores de câmbio Longevitar estarão participando do desfile cívico, celebrando com muito orgulho o nosso amor pelo Brasil, pela pátria, pela nossa cidade. Levaremos nossa alegria, nossa união e disposição, mostrando que nunca é tarde para participar, viver e fazer a diferença. Marli de Favre, Marli, parabéns. Pessoal desfilando, já já. Vou dar um repeteco em seguida aí dos pelotões que vão estar desfilando. 8h40, Fruteira do Parque. Vamos acertar os ponteiros. 8h41. Sol brilhando, temperatura 5 graus. 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Hora 8h41. 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Vou fazer um intervalo rápido, temperatura 5 graus. 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
7: Agora 8h47, Luiz Carlos Miller chamando Espaço Móvel Direto, desfile na Pena de Moraes. 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Luiz Carlos Miller, frio, temperatura aqui no prédio da Espaço, 5 graus, um sol bonito, desfile hoje, 9 horas na Pena de Moraes, está com o prefeito Jonas Miller, bom dia.
18: Bom dia, Rogério, amigos da Espaço FM. Rogério, muito frio aqui na Coronel Pena de Moraes, pouca gente ainda nas calçadas, mas nos pontos de concentração, aonde está sendo organizado o desfile, bastante pessoas, as entidades, estão todas elas reunidas. Estou aqui com o prefeito Jonas Tomazini, que também está fazendo um passeio, uma recepção a essas entidades. Bom dia, prefeito, bem-vindo a Espaço, e falarmos demais esta Semana da Pátria com 7 de setembro.
19: Bom dia, Miller. Bom dia, Rogério. Bom dia, ouvintes da Rádio Espaço. A gente passou aqui já por algumas quadras onde estão as concentrações das delegações aqui que vão fazer o desfile daqui a pouquinho. E tá todo mundo aqui com frio, mas bem agasalhado e animado. A gente está muito feliz também, porque é o nosso segundo ano de governo e é o segundo momento, é o segundo ano que a gente tem o desfile aqui na Coronel Pena de Moraes. Tivemos no ano passado e agora vamos repetir a dose aqui em 2026. Certamente vai ser um desfile bonito de integração entre as nossas mais diferentes escolas, instituições, que vai, as famílias certamente vão gostar muito de participar desse momento. E a temperatura está subindo e nos próximos minutos já vai ficar mais agradável também.
18: Prefeito, a gente percebe que o pessoal está chegando neste momento, os locais de concentração já com bastante pessoas, em razão de que as entidades vão participar desse grande desfile. São 55 entidades, 6 pelotões, mas o pessoal que está em casa também pode vir. Tá, o tempo está bonito, apesar do frio, mas vai ficar bonito.
19: Pode sim, pode chegar, daqui a pouquinho a gente inicia, tem locais aqui próximos aqui na Rômulo Noro, ou para trás aqui, que podem estacionar, certamente vão assistir um grande desfile. E como você disse, né, Miller, a temperatura já está em elevação, daqui mais um pouquinho já vai estar um pouco mais quente e a gente vai ter a oportunidade de viver esse momento, né, que é de nós cultuarmos o nosso patriotismo, o nosso civismo. É importante que isso aconteça, que a gente possa também plantar essa sementinha de respeito à paz nas nossas crianças desde o começo da vida delas. Então é um momento importante para todos e que nós estamos aqui também participando, e principalmente com as nossas escolas, com as nossas instituições também. A gente está aqui tendo a oportunidade de fazer essa integração, que é um momento importante depois de uma semana inteira que a gente teve desde lá do fogo de conselho, toda semana nas escolas ou na prefeitura. A gente participou das atividades de hasteamento, arriamento, tendo a extinção aí do fogo da pátria hoje à tarde às 4h30 na Praça da Emancipação também.
18: O senhor que está caminhando e que esteve já nos pontos de concentração, conversou com as pessoas, com os alunos, com as crianças e percebeu também essa motivação dessas crianças. Isso realmente reflete de que o 7 de setembro é importante na vida dessas pessoas.
19: É importante, que bom que a gente esteja conseguindo fazer esse desfile, essa integração, né? E aqui o frio já passou para as crianças que já estão aqui posicionadas e elas já estão ali animadas, né? Para começar em seguida esse desfile. A gente quer, claro, agradecer a todas essas instituições, as entidades que estão aqui participando, como você disse, mais de 50 que vão fazer esse bonito desfile, e tem de todas as modalidades, né? A gente tem esporte, tem as escolas, tem os bombeiros. Quero cumprimentar aqui Major Gazana, que está conosco também através da Brigada Militar, que é um momento muito importante. A Brigada também sempre participando, importante nos desfiles da pátria, né? E também fazendo a segurança aqui do nosso município. 2025 foi um ano muito importante, o ano mais seguro da história. Nesse ano a gente vem com essa informação positiva, então, da nossa educação, ser o primeiro da região sul do Brasil. Temos também agora a vinda de grandes investimentos para Farroupilha, então não deixa de ser também um momento importante até para comemorar de maneira conjunta com a nossa comunidade.
18: Perfeito. O senhor falou no Coronel Mazana, Gazana, Major Gazana, ele está aqui do meu lado, Rogério, vou pegar uma palavrinha do Major Gazana, até para falarmos e orientar também a população, Major, que está chegando para o desfile. Obrigado, prefeito. Está chegando aqui para o desfile na Pena de Moraes, tem muitos locais que estão bloqueados, mas há também aquela questão da segurança, são muitas crianças, são muitas pessoas envolvidas nesse 7 de setembro, cerca de 2.000 pessoas estarão participando desse grande desfile, Major. O que dá para ampliar de informações, principalmente na questão de segurança? Bom dia, bem-vindo ao Espaço.
20: Bom dia, uma satisfação aqui estar falando com o público da Espaço. O evento aqui do 7 de setembro, para nós, ele nos traz aqui muito orgulho, porque ele é um evento tradicional da cidade. Como tu bem falou aqui, ele é frequentado aqui por muitas crianças, né? Aliás, o grande público aqui é crianças. E isso aqui nos deixa aqui irradiante, né, na participação desse evento. E com certeza ele é um evento que a segurança, em especial das vias de trânsito, ela deve ser preservada, né, tendo em vista o próprio público que aqui circula, né, a natureza e a qualidade. Então, aqui no entorno das Penas de Moraes, aqui as vias de acesso da zona de desfile estão todas bloqueadas. A gente pede que a população naturalmente compreenda essa situação, desse evento atípico, né, de interdição de parte das vias aqui da cidade. E nós desejamos a todos aqui um belo evento, né, como eu estava prestando atenção aqui na fala do prefeito, está esquentando, né, o gaúcho que venha com seu chimarrão aqui participar, porque realmente o evento é bonito aqui, a congregação, o envolvimento de todos aqui, pais, professores, alunos, ele é realmente cativante.
18: E a importância da Brigada Militar estar sempre presente num evento quanto esse, e, claro, a força da Brigada Militar mostra isso também através dos seus componentes, as viaturas, os seus equipamentos, e a Brigada Militar abrindo o desfile também.
20: A Brigada Militar, tradicionalmente, ela abre o desfile aqui, seguida dos bombeiros, e como tu falou, né, Miller, a questão de nós estarmos presentes é de extrema importância aqui pela natureza do evento, pela nossa participação em todo e qualquer evento relevante aqui da cidade. Nós estamos em todos, né, seja fazendo policiamento, seja fazendo aqui a nossa representação institucional.
18: Perfeito, obrigado, Major, bom desfile para o senhor. Rogério, a gente permanece aqui na Pena de Moraes, eu estou próximo, se você quiser ouvir um pouquinho a palavra da rainha da FENACIV, da nossa soberana, pegar uma palavrinha, claro, rapidamente, claro, dela aqui, da rainha da FENACIV, Rainha Soberana de Farroupilha, bom dia, Rainha, falarmos da importância desse desfile, claro, a corte presente também, bom dia.
21: Bom dia, que alegria poder falar com a Rádio Espaço. É um desfile muito lindo, porque a gente mostra a representatividade, o nosso patriotismo, mostrando a valorização da nossa pátria, e é tão lindo ver as nossas crianças abraçando a nossa causa.
18: A gente percebe aqui, Rainha Daiane, já a festa, a integração já com o grupo Neitempo de Filó, e claro, vai abrir o segundo bloco, vocês vão estar à frente, e falamos também da importância das soberanas representando Farroupilha em todos os eventos.
21: Isso, a gente vem trabalhando porque agora estamos construindo a nossa FENACIV 2027. E o grupo Neitempo vem aqui para fazer essa integração com os eventos que não são exatamente de divulgação, mas para que a gente já entre nesse clima. Afinal, somos o berço da imigração italiana, então faz total sentido na nossa cidade termos um grupo italiano desfilando também.
18: Preparada para o frio?
21: A gente está um pouco acostumada por conta do entrar, e a gente se prepara, bota bastante roupa por baixo do vestido, então dá para aguentar.
18: Perfeito, Rogério. Informações que eu trago diretamente aqui da Coronel Pedro de Moraes, onde já começa a se preparar, inclusive, as viaturas da Brigada Militar que vão abrir o desfile, já estão todas posicionadas ao longo da Pena de Moraes, aqui na Coronel Pena de Moraes, com a Rua Tiradentes, bem em frente ao Santander, já estão posicionadas as viaturas, logo atrás o Corpo de Bombeiros, também com o grupo dos Bombeiros Mirins, que vão fazer a sua apresentação, um grande desfile, que inclusive as viaturas também do Corpo de Bombeiros, muito bonito, a gente percebe que os caminhões, as viaturas, a viatura resgate, quem está em casa tem que vir para Coronel Pereira de Moraes, porque senão vai perder um grande desfile, Rogério. A gente está vendo aqui, está muito bacana.
7: Capricha nas fotos, manda para a redação que a gente já começa a publicar. Obrigado, Miller. Bom trabalho, prefeito Jonas, comandante Gazana, a nossa rainha Daiane Girelli, as nossas princesas Ana Luiz Sgarbi, a Sinara Bogo. Um bom desfile. Deixa eu faço questão aqui, gente. Quem puder prestigiar, não só a gurizada, as entidades, a gurizadinha gosta de ser aplaudida aí. E vai ficar marcado aí pra vida inteira. Tá começando agora às 9. Rapidinho aqui, gente. São 6 pelotões. O pelotão 1, aonde o Miller tá nesse momento, é Pena de Moraes, em frente ao Santander. Aí vem Brigada Militar, Polícia Rodoviária, Corpo de Bombeiros, Resgate Voluntário, os escoteiros Guaraci, Salto Ventoso e Roxinol da Serra. Aqui temos também, aqui já no grupo, no pelotão 1, abrindo o desfile, Clube de Desbravadores, Clube de Aventureiros, Contraturno Aquarela Kids, Associação dos Jogadores de Câmbio Longevitar e Academia Unidos, pelotão 1. Mesmo que tiver alguma informação a mais, fica à vontade aí. Pelotão 2, concentração é a Rua Tiradentes, em frente à Escola Municipal de Ensino Infantil, aí no centro, bem na esquina da Pena com a Tiradentes. O pelotão 2 vem com as soberanas, mais Neitempe del Filó, as escolas infantis aqui, Centro, Clóvis Anfilês Industrial, Pio Décimo, Primeiro de Maio, São José e São Roque. E estreando no desfile, o Instituto Big Fair, Big Baby, Escola de Educação Infantil, Escola de Ensino Fundamental, Instituto Big Fair, o pessoal do Acolher, Big Fair, parabéns. Pelotão 3, a concentração do pelotão 3 é na Tomás Edson, em frente ao Estadual Farroupilha. Integram o pelotão 3, a banda Integração do CAI Senador Teotônio Vilela, aí vem junto a Escola Senador Teotônio Vilela, a turma do CAI, o projeto social Kickflow, aí vem as escolas Zelinda Rodolfo Pessim, Ângelo Venzon Neto, Ilza Molina Martins, a Escola de Ensino Fundamental Elementare, e fecha o pelotão 3, a Escola Nossa Senhora de Lourdes. São representantes, não é como era antigamente, vem a escola inteira. São representantes das escolas aí, em torno de 50 pessoas cada escola. O pelotão 4, a concentração é na Tomás Edson, em frente ao Quiero Café. Aí o pelotão 4 é a banda da Escola Primeiro de Maio, a Escola Primeiro de Maio, Cucai Primeiro de Maio e mais as escolas João Grandene, Santa Cruz, Anjo Quiere, Presidente Dutra, Nossa Senhora Medianeira, CNC, a nossa Senec e os CTGs, os grupos tradicionalistas de Farroupilha. O pelotão 5, a concentração de pessoas já está concentrado, é na Carlos Fetter, na lateral da antiga Academia Nova Geração, bem na esquina, Pena com a Carlos Fetter. Banda da Escola Nossa Senhora de Caravaggio, aí vem a Escola Nossa Senhora de Caravaggio, vem Antônio Minella, Padre Vicente Bertoni, Nossa Senhora das Graças, a Escola Cinquentenário, Caio Odete Zanfeliz, a Escola Municipal José Quezine, a Escola Eugênio Ziero, e fecha o pelotão 5 com o Reino de Ogum, Onira Job. O pelotão 6, para fechar o desfile, já estão concentrados aqui, ó, na Paulo Broilo, com a Pena de Moraes. Estão na Pena, na esquina com a Paulo Broilo, aí no restaurante do Alemão. Banda Municipal Cinquentenário e as escolas Oscar Bertoldo, Vivian Majone, Nova Sardenha, Carlos Paese, Maria Beschiele e Associação Farroupilha Runners. E fecha com o pessoal do Departamento Municipal de Esportes, Lazer e Juventude. O pessoal que está integrando o pelotão. O desfile está começando agora, já em seguida. Qualquer informação, Miller, volta. Prioridade aí é tua. Se tiver necessidade, volta. A turma da CNC já mandando foto aqui. Neuza Peta, amor à pátria, essa gurizada caprichada aí. Roupa bem agasalhadinha, turma, bonita aqui. Aqui o Matheus e as colegas, todas lindas aqui. Neuza, obrigado pela foto. Tiver mais, vai mandando. Gente, 9:02. Inclusive, o Miller vai fazer uma galeria gigante de fotos, mas também a população que tiver fotos, envia pra cá, coloca o crédito, o nome da turma toda. Gente, um bom desfile, mantendo a tradição, frio, temperatura aqui no prédio, nesse momento, tá 6 graus, 9:02.
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7: Senhoras e senhores, rádio ligado aqui na Espaço FM. Deixa eu fazer um contato rápido aqui com o Luiz Carlos Miller para não atrasar também, que o desfile está começando na Pena de Moraes. As bandas do município também, as bandas dos colégios. 94 Miller, registro rapidinho, manda ver.
18: Exatamente, Rogério. Estou aqui com o maestro Edmur Pereira, é isto?
24: Isso aí.
18: Que ele é o maestro da escola CAI, Senador Teotônio Vilela. Maestro, o que que vai ser apresentado nesse desfile? Como é que foi a preparação dos alunos para essa banda fantástica que a gente já teve, inclusive, a oportunidade de assistir em outras oportunidades, e a gente sabe da competência dessas crianças, e é claro, sendo regido pelo maestro. Bom dia, bem-vindo ao espaço.
24: Bom dia a todos os ouvintes da rádio. A preparação vem durante o ano todo, né? E esse é o momento que eu chamo eles assim, esse é o momento da formatura deles da banda, né? Muitos são iniciantes, alguns já vêm de tempos anteriores, 3 a 4 anos atrás. A idade aqui deles é a partir dos 10 anos até os 12, a média de idade dos alunos da banda, né? Então, assim, nós temos uma formação com percussão e escaletas, tá? E durante esse período, do início do ano até agora, a gente vem preparando um repertório específico para esse momento, de 7 de setembro, que é a formatura deles, né? Então, esse ano nós preparamos 4 blocos, né? Tem um bloco, 4 blocos com músicas tocadas com percussão e escaletas e 3 blocos somente percussão, que dá a cadência rítmica da banda marcial.
18: Maestro, e quando chega em frente ao palanque oficial onde estão as autoridades, sempre aquele momento importante da banda, algo especial foi preparado para esse momento?
24: Sim. No momento que a gente chega na frente do palanque, nós fizemos aquela movimentação, né? Que é uma parte bem difícil, que os alunos têm que estar concentrados, né? Para fazer a movimentação, para ficar de frente do palco. E esse ano nós preparamos 2 músicas dos Beatles para executar na frente do palco.
18: Acho que vai ser muito lindo. Para quem está lá, vai ver um grande espetáculo, com certeza.
24: Ah, com certeza. E a gurizada, as crianças aí estão bem ansiosos e só esperando começar.
18: A gente percebe aqui o aquecimento deles, já estão empolgados.
24: É, eles ficam atentos no que a gente está fazendo e preocupados, mas a gente coordena eles direitinho, dá toda a tranquilidade, mas eles sabem o que tem que fazer.
18: Perfeito, sucesso para você e bom desfile. Rogério, informações que eu trago diretamente aqui, eu estou agora no ponto aqui na Coronel Pena de Moraes com a Tomás Edson, um ponto de referência próximo ao Colégio Estadual Farroupilha, onde tem uma concentração muito grande de alunos, professores, a própria banda do CAI, senador Tetuno Vilela, que está aqui. Esse pessoal, como falou o professor, o maestro, estão todos ansiosos e todos aqui se preparando para esse grande desfile, Rogério.
7: Maravilha. Obrigado, Mileco. Qualquer novidade, sim, de volta. Esse astral maravilhoso, desfile 7 de setembro, a tradição mantida. 7 graus a temperatura, tempo bom, 9:07.
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7: Teu rádio está ligado aqui na Espaço FM, é Panorama Show da Informação. Deixa eu agradecer sempre os ouvintes aqui que nos enviam informação para cá. Muito bom. Eu sempre falo, feriado a notícia não faz feriado, não faz feriado aqui, pessoal, já tô passando uma redação também. Tem informação, gente, manda para cá. Deixa eu liberar os falecimentos que o grupo L Fórmula está atendendo. Caxias do Sul faleceram Maria de Lourdes Skrebeski, de 82 anos, Vanderlei de Moura, 71, Avelino Germano Brandt, de 76, Maria Pavão, de 78 anos, em Bento, Jairo Casagrande, 73 anos, aqui em Farroupilha, família querida, Segundo Risso, de 93 anos, a pessoa conhecidíssima, querida, família Risso tradicional de Caravaggio. A despedida do senhor Segundo Risso acontece na Capela Nossa Senhora de Caravaggio, no lado aí da antiga igreja. E o sepultamento do senhor Segundo Risso às 16 horas, lá no cemitério da comunidade de Caravaggio, primeiro distrito. Em São Marcos, o falecimento de Leonilda Maria Mascarello Gazieiro, de 92 anos. Grupo L Fórmula em Santa Maria, Francisco Fajardo, 77. Paulo Roberto Silveira Freitas, 67 anos. Município de Osório, Renato Estima da Costa, 74 anos. E Sérgio Renato Pires Caldas, 74 anos. Atendimentos, grupo.

0: Pelifórmulo, Memorial Crematório e Capela São José. 9:13, falecimento em Farroupilha também. Aqui o atendimento é Fornec Matana. O atendimento de falecimento de Agostinho Luiz Montipó, 72 anos de idade. Atendimento aqui da Fornec Matana, a despedida, Capela São Valentim, lá na linha Amadeu. E o sepultamento é às 15 horas, na comunidade da linha Amadeu, interior de Farroupilha. Agostinho Luiz Montipó, 72 anos de idade. O atendimento, Fornec Matana. 9:14, estamos na Espaço FM, comunicar que é Ecofar. Avisa que a partir de amanhã, terça-feira, tem o recolhimento, a coleta de entulhos e galhos. Esta semana, a partir de amanhã, Volta Grande, Pio Décimo, Bairro do Parque e Planalto. Os entulhos deverão ser deixados em frente às residências. Cidadão consciente, faz a sua parte. A cidade é de todos, a cidade é de todos nós, o compromisso também. Recolhimento de entulhos, coleta de entulhos e galhos, esta semana, a partir de amanhã, Volta Grande, Pio Décimo, Bairro do Parque e Planalto.
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0: DiCapri, bom dia. 9:24. Manhã tá bonita, manhã de sol. Temperatura 7 graus. 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
2: Agora 9h26, teu rádio tá ligado aqui na Espaço é Panorama, é show da informação. 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Pensou loteamento Praça Milano, pensou Serrana Imobiliária. 9h28. Aqui a Iris manda recado, faz um comentário. Cadê as escolas estaduais de Farroupilha? Cadê o Instituto Federal no desfile? Não sei, que pena, que pena. Aqui o pessoal mandando mais fotos. O Miller que tá preparando uma galeria impecável aí do desfile que tá começou há pouco aí na Pena de Moraes. Frio intenso no estado. Após neve, estado tem amanhecer congelante. Mínima de 3,8 graus negativos. As três cidades, deixa eu conferir aqui, que tiveram a temperatura mais baixa no estado. São José dos Ausentes, Serra Gaúcha, registrou 3,8 graus negativos. Cambará do Sul foi a cidade com a temperatura mais baixa. Cambará do Sul, 4,7 graus negativos na madrugada. Deixa eu fechar a rodada com informações aqui, jornais chegando, capa. Crise no Supremo Tribunal Federal pauta atos de 7 de setembro. Vitória histórica da extrema-direita pressiona chanceler da Alemanha. Mendonça libera para julgamento caso sobre relatório da Polícia Federal que revelou elo escancarado entre o ministro Alexandre de Moraes com Vorcaro. São destaques, manchetes. Felizes, mas com muito frio, turistas são surpreendidos por neve nos campos de cima da serra. Jornais em circulação. O Jota vai comandar agora o Espaço Shopping Show. A gente volta no Espaço Rádio Jornal. Churrascaria Ronda Charrua tá de folga hoje. Retorna amanhã, de terça a domingo, Rodovia dos Romeiros. Eu vou pedir aqui até as entidades também, a ICDL, Sindi Lojas, a própria SIX também se envolva. Sexta-feira agora uma programação, até o prefeito Jonas, depois do desfile a gente vai conversar com o prefeito para interferir também. Amigos da RGE, sexta-feira tem um mutirão que a gente sabe que é necessário, mas tenta transferir para sábado à tarde ou para domingo, Porque sexta-feira, dia 11, talvez o melhor dia da semana aí pro comércio de Farroupilha, e tem uma operação, não sei se é 100% no centrão, mas boa parte do centro. Vai atingir das 7:30 até as 15 horas. RGE, vamos transferir aí. Sei que outra operação já foi transferida, mas, gente, sexta-feira, dia 11, que é é o melhor dia da semana para o comércio, para muitos aqui, para os prestadores de serviço também. E aí deixar sem energia das 7:30 às 15, aí já é difícil a situação, aí só para piorar. RGE, amigos da RGE, com carinho aí, transferir essa operação. Gente, muito obrigado. 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Vamos aproveitar, gente, 9:31. Pessoal da Hall Day trabalhando hoje normalmente, tá abrindo agora a partir das 10 da manhã, muita oferta, já chegou decoração pro Natal 2026, vale a pena conferir. 9:31, temperatura 7, bom dia.
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2: Olá, muito bom dia, boa segunda-feira, 7 de setembro. Continue aqui na 100.9. Daqui a pouquinho tem espaço Shopping Show te fazendo companhia hoje, segunda-feira, 7 de setembro, dia da independência do Brasil. Vamos juntos até 11:55 para a Ótica Farroupilha, CFC Farroupilha e Círculo Saúde. Você sabe, daqui a pouquinho tem música, informação, dicas, ofertas, horóscopo, previsão do tempo, homenagem para os aniversariantes. É o Shopping te fazendo companhia nas manhãs de segunda a sábado da Espaço.
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5: Bom feriado pra você, obrigado pela audiência. Vamos juntos, eu aqui, você por aí. Falando em feriado, o Dia da Independência do Brasil celebra a data em que o Brasil se tornou independente de Portugal, o que aconteceu em 7 de setembro de 1822. Popularmente conhecido como 7 de setembro, é um feriado nacional, também chamado de Dia da Pátria.
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5: 7 graus a temperatura, tempo bom, céu azul, sol brilhando. Olha, uma massa de ar seco e frio de alta pressão atmosférica proporciona uma segunda-feira de tempo firme no Rio Grande do Sul, com a presença do sol em todas as regiões. Nuvens são esperadas ainda em parte do estado, enquanto no noroeste o céu claro marca o dia. A tarde é fria, amena, mas com o enfraquecimento do ar polar, aquece mais no noroeste e norte gaúcho. Hoje, Porto Alegre na máxima 16, Capão da Canoa 16, Torres, onde eu estava ontem, 16, estava uma maravilha, bastante vento, é verdade, mas estava gostoso. Caxias do Sul 15, Cruz Alta 15, Santa Rosa 17, Santiago 15. Aqui para Farroupilha hoje não tem previsão de chuva, você já sabe, e a máxima pode chegar a 14 graus. Amanhã para Farroupilha, 6 na mínima, 19 na máxima, não chove. Quarta-feira, 9 na mínima, 19 na máxima, não chove. Quinta-feira, dia 10, sol com muitas nuvens, pancadas de chuva à tarde e à noite. 14 na mínima, 20 na máxima, 3,4 milímetros é pouca coisa. Sexta-feira, dia 11, 15 graus na mínima, 19 na máxima, sol. Fechando ainda de manhã com chuva de que fica forte, mais forte à tarde. Mas à noite o tempo fica firme. 20,5 milímetros. No sábado, 10 graus na mínima, 16 graus na máxima. Chuvoso durante o dia. À noite a chuva para e as nuvens diminuem. 4,3%, 4,3 a 5 milímetros, né, de chuva no sábado. Já lá no domingo, dia 13, será friozinho, viu? 8 na mínima, 13 na máxima. Sol com muitas nuvens durante o dia e períodos de céu nublado. Noite com muitas nuvens. Está aí a previsão do tempo.
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5: Vamos juntos então, a partir de agora no Shopping com Música também, vamos colocar músicas na conversa. 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Hoje vamos começar com o Luiz Maurício Pragana dos Santos, mais conhecido como Lulu Santos, cantor, compositor, produtor musical e guitarrista brasileiro. Começou sua carreira na banda Vimana e no começo da década, lá de 1980, se tornou um dos músicos mais bem-sucedidos da música brasileira. Lulu Santos nasceu no dia 4 de maio de 1953, nasceu sob o signo de Touro, idade 73 anos. Esse é o Lulu Santos que abre o shopping de hoje, né? Ele que tem como parceiro o Kleberson Teixeira desde 2019. Está durando a relação. Excelente feriado ao som da Espaço, boa segunda-feira, boa semana, abrindo o shopping Lulu Santos, tempos modernos.

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1: 10:01, bom dia para você, boa segunda-feira, bom feriado. 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
1: Primeiros signos chegando no horóscopo 100.9, previsões para esta segunda-feira, nesses dias de temperaturas variáveis, que tal variar também o seu cardápio? 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Amanhã, né? Hoje é feriado, né, pessoal? Primeiro signo chegando, vamos nessa.
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1: Alô, Áries, aproveite o feriado para se divertir, brincar com os filhos, namorar ou curtir a sua própria companhia e fazer só o que tem vontade, tá? Se estiver só, alguém despertará a paixão. Amor em alta, viu, Áries? Agora, previsões para você de Touro. Um recado atravessado vai irritar logo cedo e nem será com você. Deixe pra lá. Da metade do dia em diante, a casa será o melhor lugar do mundo, com um almoço gostoso, carinho da família e um reencontro especial, tá bom? Aproveite o feriado para fortalecer a autoestima e desacelerar. Previsões agora para você de Gêmeos, despesas dos filhos ou programa de lazer poderá pesar no orçamento. Não será motivo para estragar o feriado, tá, Gêmeos? Conversas, passeios curtos e gente animada por perto colorirão o dia. Uma ideia inesperada que surgirá à noite mexerá com você. Anote, anote. Irmãos e pessoas próximas animarão o clima com palavras carinhosas e novidades. Fortaleça a sua rede de apoio, tá bom? Agora, previsões para você de Câncer. O dia abrirá com iniciativas para deixar a casa mais bonita e confortável. Amplie as comunicações e resgate antigas relações. Alguém da sua rede poderá fazer uma proposta profissional, viu? Então, reflita com calma antes de discutir as condições e respeite suas prioridades. Aproveite o feriado para descansar e desenhar planos para o futuro. Tá bom, Câncer? Na volta do intervalo, previsões para Leão, Virgem, Libra e Escorpião.

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1: E aí, Leão, o dia começará devagar. Desacelere e aumente a conexão com sua força interior. Em algumas horas, a motivação voltará com a entrada da lua em seu signo. Aproveite o feriado para se cuidar, renovar a imagem e circular em um ambiente diferente, tá bom? Uma parceria jogará um assunto sério na mesa no fim do dia. Escute, reflita e encontre soluções de longo prazo. Previsões agora para você de Virgem. Um convite de amigos vai esbarrar no orçamento neste feriado. Escolha o programa mais simples ou o negócio que for viável. Aproveite o feriado para desacelerar, descontrair e sonhar mais alto, tá, Virgem? Um assunto de trabalho ou de saúde voltará à cabeça no fim do dia. Bom para organizar as prioridades da semana e se preparar para um novo começo. Agora, previsões para você de Libra. Aproveite o feriado para dar mais espaço às amizades e à vida social, mesmo que o humor oscile. O dia será ótimo e repleto de novidades. Incômodos e desconfortos passarão rápido. Faça um balanço dos últimos tempos e finalize um ciclo, tá bom, Libra? Horizontes se abrirão, amplie sua rede. Previsões agora para você de Escorpião. A vontade de sair da rotina esbarrará no cansaço e na preguiça. Vá devagar, que a energia voltará em poucas horas. Mesmo no feriado, as conexões profissionais estarão abertas e você ganhará projeção com uma boa ideia. Um tema de família ou pendência do passado pedirá solução e transformação dos velhos padrões emocionais. Tudo novo pela frente, viu, Escorpião? Daqui a pouquinho tem previsões para Sagitário, Capricórnio, Aquário e Peixes. Está chegando a hora, hein, pessoal? É dia 19, está chegando a hora.
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0: Saúde e Sicredi. 10 horas 14 minutos, 8 graus a temperatura, Loto Fácil da Independência, Peroni Sort Shop Loterias. 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Falando em loterias, a Mega acumulou de novo, viu? 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As 6 dezenas, amanhã, então, a Mega deverá pagar 70 milhões de reais. 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
1: Alô, você que nasceu sob signo de Sagitário, um acerto de dinheiro com amigos poderá pesar o clima de manhã, viu, Sagitário? Resolva com clareza, sem enrolação e siga em frente. O dia será gostoso para passeios, pegar a estrada ou qualquer coisa que acabe com a mesmice. Atividades ao ar livre, boa música, exposição de arte ou prazeres gastronômicos animarão o feriado, tá, Sagitário? Poder de influência em alta. Agora previsões para você de Capricórnio. Alguém próximo cobrará atenção justamente quando sua cabeça estará mergulhada no trabalho. Vai valer a pena parar e mudar de assunto, tá bom? Aproveite o feriado para enriquecer a bagagem cultural e resolver os assuntos do coração. A vida íntima ficará mais gostosa com novos planos a dois e cumplicidade. Demandas da família ou da casa pedirão paciência. Alô, Aquário, aproveite o feriado para curtir as delícias da intimidade, encontrar respostas dentro de você e expressar os sentimentos com emoção numa relação especial ou no casamento. As parcerias também ganharão uma atenção extra hoje. Clima acolhedor, carinho e risadas intensificarão o amor. Um plano de mudança ficará mais claro. Reestruturações à vista, Aquário. Agora previsões para você de Peixes. Ajuste planos ao invés de cancelar programas por falta de dinheiro ou orçamento apertado. Valerá aproveitar este feriado para organizar uma rotina mais agradável e eliminar exageros. Uma emoção antiga pedirá passagem no fim do dia. Chore se precisar, encerre processo do passado, tá, Peixes? Uma recompensa financeira no trabalho estará a caminho. Horóscopo 100.9 no shopping, volta amanhã, terça-feira, dia 8, mais ou menos neste horário.
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1: 10 horas 21 minutos, tempo bom, céu azul, sol brilhando, 9 graus a temperatura. 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
1: Vem pra cá você também, América. You can the magic. 10 horas 23 minutos. Bom dia, bom feriado. Excelente segunda-feira, grande semana para todos nós.

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1: Three Degrees antes teve American. Quer dormir melhor e acordar com mais disposição? 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Menos tempo na tela à noite significa mais paz, mais paz e saúde mental no seu dia a dia. Esta é uma dica de Johnny Lantejola e PPA Apanho Centro Automotivo. 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
1: Bom feriado para você, obrigado pela audiência. 10:35, 10:35.
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1: Boa notícia, mais do que valorizar o tradicionalismo gaúcho, os festejos farroupilhas têm significativa participação no mercado interno do Rio Grande do Sul. Só em setembro, as atividades com esse perfil são responsáveis por movimentar 652,8 milhões de reais no estado. Detalhe é uma pesquisa realizada pelo economista José Antônio Ribeiro de Moura, professor da Universidade Fevale, Novo Hamburgo, Vale dos Sinos. Trata-se de uma cadeia que envolve diferentes segmentos e que se materializa em despesas com alimentação e manutenção de animais, indumentária, culinária, combustíveis, eventos e promoção, dentre outros itens. O volume expressivo de recursos irriga uma cadeia produtiva vasta e descentralizada, sustentando milhares de famílias, trabalhadores autônomos e pequenos negócios em diversas regiões. Ah, tá aí uma boa notícia, né, meu amigo, minha amiga? É, festejos farroupilhas movimentam mais de 650 milhões de reais na economia gaúcha em setembro. 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
1: 10:38, o estado teve geada em vários municípios aqui do nosso querido Rio Grande do Sul. E o domingo, ontem, né? O domingo de feriadão. Feriadão da Independência, teve neve nos campos de cima da serra, lá no extremo nordeste do Rio Grande do Sul, na divisa com Santa Catarina, né? Então, alguns municípios tiveram até neve. Canela é um destaque, né? Felizes, mas com muito frio, turistas são surpreendidos por neve nos campos de cima da serra. Neve foi registrada em Cambará do Sul e São José dos Ausentes. Durante a tarde de ontem, a Metsul, né? A Metsul também registrou neve em novas ocorrências agora nas primeiras horas desta segunda-feira. Canela também teve registro, né? Teve registro de neve. Estamos agora com quantos graus aqui na Paulo Broilo, com 13 de maio, no prédio aqui da Espaço? 9 graus, tempo bom, céu azul, sol brilhando, não tem previsão de chuva hoje, então, para Farroupilha, nada de chuva, temperatura máxima deve chegar e até ultrapassar 14 graus. E amanhã, terça-feira, dia 8, também não deve chover, 6 graus na mínima, 19 na máxima, e quarta-feira também não teremos chuva, 9 graus na mínima, 19 na máxima, temperaturas que servem como referência.
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1: 10 horas 41 minutos no site da Espaço, ônibus desgovernado atinge casa, veículos e deixa feridos em Bento Gonçalves. Tem a matéria com fotos também, impressionante, viu? Espaçofm.com.br. Fiscalização aborda mais de 120 veículos e registra 22 autuações em Bento. Suspeito é detido com revólver e munições em Caxias do Sul. Rio Grande do Sul possui 14 concursos com 210 vagas e salário de até R$19.500. Nespolo defende redução de cargos de confiança para conter despesas na Prefeitura de Caxias do Sul. A ideologia que nos governa está criando um país de vagabundos, declara deputado Victorino. Também é destaque, programação de Natal deve levar mais de 300.000 pessoas no centro de Caxias do Sul. Professores nomeados no Rio Grande do Sul têm até amanhã, terça-feira, para apresentar documentação. CDL Farroupilha celebra 55 anos com jantar nesta quinta-feira. Brasil de Farroupilha, as meninas do Brasil, olha só, Brasil goleia por 11 a 0 e mantém 100% de aproveitamento no gauchão feminino. Olha, olha só, as meninas do Brasil, tudo isso e muito mais, espaçofm.com.br. E agora chegando Ana Carolina com o segundo sol. Bom dia para você, excelente segunda-feira, bom feriado, boa semana. 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
1: 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Tempo bonitaço. E você na espaço, chegando Jota Quest e o inesquecível e inigualável Tim Maia. Yeah.

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1: Olha, há menos de um mês para as eleições deste ano, que acontecem em 4 de outubro, algumas dúvidas surgem entre os eleitores. Uma delas é se a biometria é obrigatória para votar. A identificação biométrica é uma tecnologia presente nas eleições brasileiras desde 2008, criada para trazer mais segurança em relação à identificação do eleitor na hora de votar e evitar eventuais intervenções durante o pleito. Para as eleições deste ano, a coleta da biometria foi realizada até 6 de maio, tá? É 6 de maio, já que a lei estipula um prazo de 150 dias antes do primeiro turno, que é 4 de outubro, para o fechamento do cadastro eleitoral. Apesar de a coleta de biometria ou da biometria ser obrigatória, a falta dela não impede os eleitores de votar, desde que a situação eleitoral esteja em dia. Basta apresentar um documento com foto para ser liberado a seguir, né? Normalmente com o voto, tá bom? Então tá aí um toque para você. Você sabia, né? Você sabia disso? Então tá aí o toque para você, né? Com biometria ou sem biometria, está em dia, tudo certo, você pode votar. Muito bem. Música e informação no teu rádio, é o Shopping te fazendo companhia, sempre para a Ótica Farroupilha, CFC Farroupilha e Círculo Saúde. Daqui a pouquinho, em 3 minutos, nossa homenagem para os aniversariantes de hoje, oferecimento Que Delícia. Para sermos exatos, 2 minutos e 57 segundos.
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Muito bem, vamos agora prestar nossa homenagem para os aniversariantes de hoje na nossa relação. Parabéns para a Kidelis, parabéns para você, Olivia Brustolin Silveira e Valentina Barbieri Gasparim. Parabéns da Big Baby. Cibele da Silva Silveira, Flávia Riva, Luiz Gustavo do Couto Gonçalves e Maria Tereza Brinker. Homenagem da Big Fer, alô Melissa Foquesato e Bruna Camargo, parabéns da Malharia Anselme, Dionis Weber e Emerson da Costa, parabéns da Troféu Trombini e Farroupilha Esporte e Lazer, é o Dionis Gionei Weber, parabéns. Alô William Lago, também parabéns da Troféu Trombini e Farroupilha Esporte e Lazer. Edmar Silva César, homenagem da Tecnova. Samuel Boeira Jardim, parabéns da Objetiva

Alô, Gabriel da Silva, homenagem da esposa Geni, do filho Vinícius. Jean Carlos Moretti, homenagem dos pais Sônia e Valdir, do irmão Davi. Graciosa Maria Capelete, homenagem da Marlene, Marli, Elza, Maria Helena, Inês, Andréia, Alexandre, Wilson, Décio, Milena, Vanessa e Micael. Parabéns, Graciosa. Alô, Iris Fettner, homenagem da irmã Marta, tá? Iris Fettner. Lucas dos Santos, feliz aniversário, homenagem dos pais Jocely e Tiago, dos irmãos Fabiele e Luiz Eduardo. Michele de Fátima Martins Reus, homenagem da mãe Clarice, avós João e Eva e da irmã Caroline Francine, tá, Michele? Murilo Maioli, parabéns, Murilo, homenagem dos pais Elisete e Juarez, irmãos Bernardo e Bruna, avós José Carlos e Nadir, e do tio Carlos Roberto, tá, Murilo? Natália Zucolonto Bertual, feliz aniversário, homenagem do pai Valmir, do irmão Ricardo, da tia Nara, do avô Ivo e da família dos amigos. Rosalina Ferrari, parabéns, homenagem dos amigos Lourdes, Renato, Janaína e Arthur e da família toda, viu? Aniversariantes que estão em nossa agenda. Ah, chegou alguém aqui de aniversário agora, quem está de aniversário, vamos ver aqui, Rubimara Luvison, tá de aniversário hoje, parabéns, homenagem da família e dos amigos. Aniversariantes que estão em nossa agenda, todos muita saúde, alegria, felicidade, prosperidade, muito amor, só coisas boas, grana também que vai bem, vem bem, e que esta data se repita por muitos e muitos anos, com muita saúde e paz. Fernandes, Camila Cabello, Senhorita.

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1: Save your tears, guarde suas lágrimas. Na primeira teve o Shawn Mendes com Camila Cabello, Senhorita. Bom feriado para você. Falando em feriado, o próximo feriado nacional será em 12 de outubro, dia de Nossa Senhora Aparecida, padroeira do Brasil. A data também marca o Dia das Crianças, né? Ao todo, ainda restam 5 feriados nacionais em 2026 e 4 deles podem render um fim de semana prolongado, ampliando os dias de descanso. O feriado de 12 de outubro cairá novamente em uma segunda-feira, o que permitirá 3 dias seguidos de descanso para os trabalhadores que folgam nos finais de semana, obviamente. Vale lembrar que, mesmo nos feriados nacionais, nem todos os trabalhadores são dispensados, né? A legislação permite o funcionamento de atividades consideradas essenciais e de outras categorias autorizadas a trabalhar nessas datas. Nesses casos, quem trabalha no feriado pode ter direito à remuneração em dobro ou folga compensatória, tá? Conforme as regras aplicáveis. Ao todo, 2026 será 10 feriados nacionais, sendo que 9 cairão em dias úteis. Este é um dos calendários mais favoráveis dos últimos anos para quem deseja planejar folgas prolongadas ao longo do ano. Depois do 12 de outubro, a próxima data será 2 de novembro, quando é celebrado o Dia de Finados. A data também cairá em uma segunda-feira e poderá render um descanso prolongado. Outra possibilidade de feriadão será em 20 de novembro, Dia da Consciência Negra, que cairá em uma sexta-feira, formando 3 dias seguidos de descanso para quem não trabalha nos finais de semana. Desde 2023, a data é feriado nacional, tá? A mudança foi aprovada pelo Congresso e sancionada em dezembro daquele ano pelo presidente Luiz Inácio Lula da Silva. Vamos ver então os próximos feriados nacionais e os dias da semana que caem? Vamos nessa? Vamos ver então. Eu olho aqui, leio aqui, você ouve aí. 12 de outubro, Nossa Senhora Aparecida, segunda-feira. 2 de novembro, finados, segunda-feira. 15 de novembro, proclamação da República, domingo. Ah, que peninha. 20 de novembro, dia da consciência negra, sexta-feira. 25 de dezembro, Natal, também na sexta-feira. Muito bem, 11:21. Ah, o desfile está acontecendo ainda na Pena de Moraes. Começou, né? Teve início às 9 horas, tá, pessoal? 11:21, temperatura subiu mais um pouquinho, tempo bom, céu azul, sol brilhando, 12 graus.
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12: 11:30 e o Festival do Moscatel 2026 começou com grande participação de público em Farroupilha. Realizado no Centro de Eventos Mário Bianchi, o primeiro final de semana do evento atingiu a capacidade máxima, reunindo cerca de 600 pessoas em uma noite marcada pela gastronomia, música, cultura e degustação de espumantes produzidos no município. Espaçofm.com.br. Bom dia, Rose. Obrigado pela audiência. Para você que está por aí, eu sou da Espaço, excelente feriado, vamos juntos até o meio-dia, até 11:55, sempre para a Ótica Farroupilha, CFC Farroupilha e Círculo Saúde. Depois teremos informações da área econômica com Lúcia Cristina, das 12 às 12:25, tem um horário político obrigatório, 12:25, Espaço Rádio Jornal, o canal da notícia com Rogério Portolan. E agora chegando por aqui, pra ti que está por aí, todo mero Plutão, esperando na janela.

0: No Plutão, esperando na janela.
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11: Levitando ao som de Dua Lipa.

0: Gaga's Harry Styles.
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0: Grande André Pereira, obrigado pela audiência, pelo carinho, é o pessoal na Rota do Sol aí, né? Um babaca ultrapassando em fila dupla, né? Pra variar, carro rebaixado, não respeitando a sinalização, tem obras na pista, você que está na Rota do Sol, cuidado, viu? É volta de feriadão, é pessoal indo, pessoal vindo, pessoal trabalhando, com calmas, mas sempre tem um idiota no trânsito, é sempre, isso é normal. Eu tava na Rota do Sol ontem, né? No sábado também, olha, tem cada coisa no trânsito que é de não acreditar. Abraço pra ti, tá, André? Ouvi o teu áudio aí, concordo contigo 100%. Forte abraço.
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0: 11:52, temperatura 15 graus, tempo bom, céu azul, sol brilhando, fechando o shopping, Vitor Clay.

0: você. E assim chegamos ao fim de mais um Espaço Shopping Show. Obrigado pelo carinho, pela atenção, pela audiência. Eu volto amanhã após o panorama, se Deus permitir, sempre para a Ótica Farroupilha, CFC Farroupilha e Círculo Saúde. 11:55, mais 30 segundos, chegando Espaço Economia com Lúcia Cristina. Depois tem o horário político obrigatório. Até às 12:25 tem Espaço Rádio Jornal, o canal da notícia com Rogério Portolan. A todos, bom almoço, bom feriado, boa segunda, boa semana. Se cuide, economia chegando com Lúcia Cristina. Até mais, tchau.
1: Ao todo, 2026 será 10 feriados nacionais, sendo que 9 cairão em dias úteis. Este é um dos calendários mais favoráveis dos últimos anos para quem deseja planejar folgas prolongadas ao longo do ano. Depois do 12 de outubro, a próxima data será 2 de novembro, quando é celebrado o Dia de Finados. A data também cairá em uma segunda-feira e poderá render um descanso prolongado para quem não trabalha aos fins de semana. Outra possibilidade de feriadão será em 20 de novembro, Dia de Consciência Negra, que cairá em uma sexta-feira, formando 3 dias seguidos de descanso para quem não trabalha aos fins de semana. Os próximos feriados nacionais e os dias de semana em que cairão são 12 de outubro, Nossa Senhora Aparecida, numa segunda; 2 de novembro, Finados, segunda também; 15 de novembro, Proclamação da República, num domingo; 20 de novembro, Dia da Consciência Negra, numa sexta; 25 de dezembro, Natal, numa sexta-feira. Os próximos pontos facultativos que podem render folgas em alguns casos são 28 de outubro, Dia do Servidor Público, numa quarta-feira; dia 24 de dezembro, a véspera de Natal, após as 13 horas, numa quinta-feira; 31 de dezembro, véspera de Ano Novo, após as 13 horas, numa quinta-feira também. A IFB Regimes Especiais, que atua como liquidante do Banco Master, protocolou uma nova rodada de intimações na sexta-feira passada a uma série de bancos e empresas no exterior, entre eles a unidade norte-americana do Bradesco, na Flórida, e no Safra National Bank, integrante do grupo J Safra, em Nova York. Os advogados do liquidante pedem registros de transferências bancárias e negócios intermediários pelas empresas em favor do ecossistema Master. O objetivo é seguir mapeando os bens e ativos de Daniel Vorcaro, seus familiares e sócios fora do Brasil, adquiridos com desvio de recursos do banco. O ministro André Mendonça liberou para julgamento no plenário do Supremo Tribunal Federal, STF, o caso envolvendo o relatório da Polícia Federal, que identificou Alexandre de Moraes como interlocutor do ex-banqueiro Daniel Vorcaro em mensagens encontradas no celular do empresário. A movimentação foi registrada neste domingo, mas o presidente da corte, Edson Fachin, ainda não definiu a data do julgamento. O relatório foi produzido pela Polícia Federal por determinação de Mendonça e teve o sigilo retirado na última terça-feira, após a revelação de mensagens entre Moraes e Vorcaro. O documento reúne mensagens extraídas do celular de Vorcaro e identificou Alexandre de Moraes entre os interlocutores do ex-banqueiro. É uma situação sem precedentes. 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Banco do Brasil e Máquina Sassi. Por hoje era isso. Bom feriado e até amanhã.

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16: 12:25, boa tarde, temperatura 16 graus, de volta Espaço Rádio Jornal, edição compacta Informação, utilidade pública e prestação de serviço. 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Tempo bom, muito bom, temperatura. Estamos com 15 graus, Espaço FM .com.br. Ônibus desgovernado atinge casa, veículos e deixa feridos em Bento Gonçalves. Festival do Moscatel tem primeiro final de semana de sucesso, ingressos esgotados. Suspeito é detido com revólver e munições em Caxias do Sul. Nespolo defende redução de cargos de confiança para conter despesas na Prefeitura de Caxias do Sul. Desfile cívico reúne comunidade e celebra independência do Brasil em Farroupilha. Desfile hoje de manhã no centrão da cidade, na Pena de Moraes. Prefeito de Farroupilha, Jonas Tomazini.
2: É, o desfile, né, Miller e ouvintes da Rádio Espaço, é o ponto alto da Semana da Pátria. Eu tive a oportunidade de participar de todos os momentos em que a gente produziu nessa semana, estando presente no fogo de conselho, desde o recebimento também da centelha da chama da pátria, quando veio ainda no mês de agosto. Depois a gente participou do fogo de conselho, participamos dos hasteamentos e arreamentos nas escolas aqui do nosso município, que foram momentos também de ficar perto dos professores, alunos, famílias, direções das escolas. E agora a gente teve então como ponto alto desfile aqui na rua Coronel Pena de Moraes. A gente quer primeiro agradecer a Deus, né, pela oportunidade de nesse nosso segundo ano de governo, já ser o segundo ano que a gente consegue fazer o desfile do dia 7 de setembro, e aqui agradecer a cada um que fez parte desse momento, a todas as escolas, entidades, instituições, grupos escoteiros, as nossas forças de segurança. Foi um belo desfile que empolgou as pessoas que estavam aqui na Coronel Pena de Moraes. A gente quer agradecer a cada um deles e principalmente, claro, a secretária Flávia e toda a Secretaria da Educação, que também organizaram esse momento que a gente pode compartilhar com a nossa comunidade, comemorar nossas conquistas, sendo 2025 o ano mais seguro da história, comemorar agora o primeiro lugar no IDEB na região sul do Brasil, à frente de 7.514 escolas da região sul. Então é um momento também de celebrar e, claro, de cultivar o nosso patriotismo. Agora concluída a Semana da Pátria, a gente inicia agora os trabalhos, que já nessa próxima sexta-feira a gente começa os nossos festejos farroupilhas. Então a gente vai agora cultuar as tradições gaúchas, a história importante do nosso estado, e certamente teremos a possibilidade de contar novamente com a participação da nossa população.
16: Obrigado, prefeito Jonas Tomazini. Estava conferindo aqui algumas fotos que você pode conferir agora aí no portal espaçofm.com.br, Instagram, Facebook, aplicativo da Espaço FM. Hoje desfile reuniu em torno de 2.500 estudantes, 55 entidades. Aí na Pena de Moraes, secretária da Educação, professora, advogada Flávia Zanfeliz.
3: Agradecer a todas as entidades, as nossas escolas, que fizeram um desfile lindo para a comunidade. Agradecer a participação da comunidade que veio prestigiar. E foi uma semana de muitas homenagens à nossa pátria, para a gente poder manter esse espírito cívico vivo em toda a nossa comunidade.
4: Muitos momentos marcaram essa Semana da Pátria, muitas apresentações, a participação envolveu as escolas, entidades, grupos de escoteiros, enfim, mas o ponto alto é o desfile na Coronel Pena de Moraes?
3: Com certeza, e foi um lindo desfile, só agradecer até o tempo que nos favoreceu, mas agradecer a todas as entidades e escolas que desfilaram, homenageando a nossa pátria e fazendo esse desfile bonito.
4: Secretária, tradicionalmente, bandas que vêm de fora, bandas marciais, participam do desfile aqui na Coronel Pena de Moraes. Esse ano, valorização exclusiva das escolas, das bandas marciais das escolas.
3: Sim, esse ano então nós tivemos a participação que abrilhantou muito o nosso desfile da banda municipal de Farroupilha, banda cinquentenário, e tivemos as bandas das escolas, então a banda da escola municipal 1º de maio, a banda do centro de atendimento integral senador Teotônio Vilela e a banda da escola municipal Nossa Senhora do Caravaggio, que fizeram uma linda apresentação com a presença presença de 2.500 pessoas desfilando. Nós tivemos um bom público na Coronel Pena de Moraes também prestigiando esse desfile. E aproveito ainda para agradecer a Rádio Espaço, que sempre junto com a gente, valorizando e prestigiando, né, a nosso desfile cívico e a nossa Semana da Pátria.
16: Obrigado, Flávia. 12:30 em uma Santa Vita Imóveis oferece unidades pelo Minha Casa Minha Vida a partir de R$190.000 com entrada parcelada direto com a construtora e possibilidade de financiamento de até 100% conforme análise de crédito. 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Temperatura 15:12:31.
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16: 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Jornalista Gerando Filho, previsão do tempo.
0: A sensação de frio volta a atuar forte com mínimas negativas, geada e até neve em São José dos Ausentes. Ao longo da tarde na Serra, nesta segunda-feira, feriado de 7 de setembro, o tempo permanece seco na Serra Gaúcha, com máxima de 15 graus. Para a terça, o frio permanece no início do dia, com a temperatura um pouco mais elevada no período da tarde, mínima de 6, máxima 20 graus. Ao longo desta semana, a temperatura se eleva aos poucos com o retorno das pancadas de chuvas a partir de quinta. Informações do tempo para o espaço Rádio Jornal.
16: Agora 12:36, confirmando temperatura 15 graus, céu azul, sol brilhando, tempo bom. 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Temperatura 15 graus. 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Informações da área policial, Jerônimo Filho.
0: O suspeito de 30 anos foi detido na noite de ontem com um revólver calibre 32 e 16 munições em Caxias. De acordo com a Brigada Militar, o indivíduo foi abordado durante patrulhamento de rotina e a equipe encontrou o armamento. Desta forma, ele foi encaminhado à delegacia e irá responder pelo crime de porte ilegal de arma de fogo. Também em Caxias, um motorista colidiu um veículo em um poste na noite de sábado, no bairro Vila IP. O acidente aconteceu por volta das 7 da noite, na Rua dos Rouxinóis. E apesar dos danos de grande monta, o motorista não ficou ferido. Em Flores da Cunha, 3 pessoas ficaram feridas em um acidente entre 4 veículos, registrado também às 7 da noite de sábado. O acidente aconteceu na ERS 122, no quilômetro 90, e envolveu um BMW, um Corsa, um Compass e uma motocicleta. As vítimas foram encaminhadas pelo SAMU ao hospital. Em Bento, 2 operações de fiscalização de trânsito foram realizadas na madrugada de ontem. Durante a ação, foram abordados 129 veículos e registradas 22 autuações. Entre as ocorrências, 4 motoristas foram autuados por se recusarem a fazer o teste de bafômetro. Também em Bento, um ônibus desgovernado atingiu uma casa, veículos e deixou feridos por volta das 2 da tarde de ontem. Conforme o Corpo de Bombeiros, equipes foram até o local atender o sinistro de trânsito, onde o coletivo teria apresentado falhas no sistema de freios na rua Guilherme Fazolo, quando atingiu a moradia, 2 veículos, resultando em 4 pessoas feridas. As vítimas foram atendidas por socorristas e posteriormente encaminhadas ao hospital com ferimentos leves. Os bombeiros também avaliaram a moradia, que apresentava risco estrutural, sendo isolada. Informações do plantão para o Espaço Rádio Jornal.
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16: 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Fazer um registro hoje de manhã, queridos ouvintes aí, pessoal que mora, que trabalha também nas rodovias, pessoal que utiliza a rodovia 448, comunidade São Marcos e região. O pessoal está se queixando, essa obra necessária que está sendo feita, uma mega obra pelo governo do estado, uma obra que vai ser muito demorada também, e ela é extensa, é Farroupilha até Nova Roma do Sul. O detalhe, o pessoal se queixou recentemente, caíram dois carros numa grande vala que existe aí nas obras. O pessoal se queixou de falta de sinalização. O Dyer, até a gente foi atrás, o prefeito Jonas interferiu também junto à direção do Dyer, melhoraram a sinalização, mas andaram colocando um quebra-mola, não sei qual é o de que é esse quebra-mola, se é de borracha, enfim. Acredito que não seja, mas ele está muito alto aqui. Não é só o pessoal, hoje manda também ouvinte dizer, pessoal não sabe se queixar. Deixa eu ver o pessoal que trabalha direto aqui. Deixa eu começar com o José Solide de Oliveira Neri, que é motorista da Mário Túlio, utiliza diariamente várias vezes o local.
24: Bom dia, Rogério. Tudo certo? Eu trabalho na Mário Túlio, passo
1: 4 a 6 vezes por dia nesse quebra-mola. É verdade, tem que parar o ônibus para passar. Vou atrasar 10 minutos no mínimo nos colégios para chegar com os alunos. É, quem está falando isso é verdade. Ele é alto e bem estreitinho, tem que parar o carro.
16: Vai ter imagens durante a tarde no portal da Espaço FM para a gente passar informações. O Felipe Gervasoni também. Aqui o Felipe enviou para a gente fotos, vídeo, por exemplo, aqui do local. Repito, melhoraram um pouco a sinalização, mas da forma como tá prejudicando. Deixa eu ver aqui rapidamente.
9: Ó, Rogério, o lance é o seguinte, ó, a gente chega no quebra-mola.
16: Aqui o vídeo.
9: Ele é alto. A gente tem que parar, porque senão raspa embaixo, ó. Ó, tive que parar agora. Ó.
16: Tá fora do padrão aí. Eu tô assistindo o vídeo aqui que o Felipe Gervasoni enviou pra gente. Felipe mandou mais informações aqui, por favor.
9: Complicado porque tem muito turista que vem pra essa região e não tá ciente dessa obra, por mais que tá sinalizado, né? Acaba que o pessoal vem pra essa região aqui e se depara com esses quebra-molas aí, carros de mais luxo que originalmente vem uma altura mais baixa, acaba raspando embaixo, né? Agora mesmo, enquanto estava vindo para casa, passou por mim no sentido contrário, uma caminhonete, uma Renegade, passou com uma velocidade um pouquinho acima, saltou o quebra-mola ali, né? Provavelmente deve já ter dado um impacto bem forte na suspensão do carro, né? Então, detona, né? Isso aí destrói a suspensão do carro. Pode raspar embaixo, pode entortar parte de baixo do carro, enfim, né? É bem, bem complicado, né? Se tivessem colocado uma outra opção de redução ali, de redutor, né? Creio que seria melhor, né? Não sou contra reduzir a velocidade ali, mas de outra forma, né? Um tachão, né? Talvez se colocasse um daqueles letreiros luminosos de LED para sinalizar melhor, né? De noite é um caos isso aí. Ontem à noite tinha 4, 5 carros parados ali com o alerta ligado, né? É bem complicado, porque se der qualquer manutenção no carro, quem vai arcar é o dono, né? Então, pro seguro, enfim, mas é uma situação bem complicada, né?
16: Felipe Gervasoni, muito obrigado. Pessoal aí da região, muito cuidado. Pedi o Dyer, pessoal responsável pelo Dyer. Precisamos de melhorar a sinalização. Agora, esse quebra-mola que colocaram, da forma como está aí, o tamanho que ele está aí, tá com dificuldade. Que o pessoal da região se manifesta. A reportagem vai estar aí hoje à tarde também, fazendo matéria. 12:48, Cressol, Coxan, Central de Rações e Rosler Diagnósticos. 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
3: Agora 12:53 aqui no Espaço Rádio Jornal Rosler, Diagnósticos Cressol Coxan e Central de Rações. Participação de falecimento, o atendimento funerário a Fornec Matana, Farroupilha. Falecimento do senhor Agostinho Luiz Montipor, 72 anos de idade. Esposa Maria Aninha Bono Montipor, filhos Leandro Montipor e Fernando Montipor, esposa, filhos, noras, netos, demais familiares do senhor Agostinho Luiz Montipor, aos 72 anos de idade. Pesarosos com seu falecimento, participam que as últimas homenagens estão sendo prestadas na Capela São Valentim, Linha Amadeu, município de Farroupilha, com encomendação marcada para hoje às 15 horas, encomendação de corpo presente, 15 horas, e após, senhor Agostinho Luiz Montipor será encaminhado ao cemitério da mesma comunidade. Funerária Fornec Matana, Farroupilha, participou o falecimento do senhor Agostinho Luiz Montipor, idade, repito, 72 anos. Solidariedade aqui, os nossos sentimentos à família querida, a dona Maria Aninha, os filhos Leandro e Fernando. Repito, a despedida do senhor Agostinho Luiz Montipor na capela aí da comunidade, Capela São Valentim, Linha Amadeu. Sepultamento às 15 horas. Obrigado. Atendimento funerária Fornec Matana, 12:55.
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3: Temos mais participações, informação, Grupo L Fórmula Memorial Crematório Capela São José, falecimento do senhor Segundo Risso, 93 anos de idade. Maria Líbera Paz Risso, em memória, Luiz Risso e Nilce Sotile Risso, Ângela Risso Bertual e Ayrton Antônio Bertual, Terezinha Risso Raque e Mauro Luiz Raque, João Risso e Ceni Batista Risso, Lourdes Risso Seco e Moacir de Oliveira Seco, Juarez Risso e filhos, esposa em memória, filhos, filhas, noras, genros, netos, bisnetos, cunhados, sobrinhos e demais familiares do senhor Segundo Risso. Com pesar comunicam que as últimas homenagens estão sendo prestadas na Capela Nossa Senhora de Caravaggio, Caravaggio, primeiro distrito, Farroupilha, de onde sairá o féretro hoje às 16 horas para o cemitério da comunidade de Nossa Senhora de Caravaggio, onde será realizado sepultamento. Antecipam agradecimentos. Noticiamos o falecimento do senhor Segundo Risso aos 93 anos de idade. Família tradicionalíssima de Caravaggio, Segundo Risso, que faz parte da história não só de Caravaggio, de Farroupilha também. despedida nesse momento da Capela Nossa Senhora de Caravaggio, ao lado do Santuário da Igreja Antiga, e o sepultamento às 16 horas, cemitério da comunidade de Caravaggio. Segundo Risso, 93 anos, o atendimento Grupo L Fórmulo, Memorial Crematório e Capela São José. Temos aqui também uma informação: morreu a segunda vítima de acidente na Rota do Sol em Caxias do Sul, Eduardo Gasparini, 87 anos, era companheiro de Neide Maria Gasparini, que morreu também no acidente, morreu no local. O acidente de trânsito ocorrido sexta-feira passada, na 453, Rota do Sol em Caxias, deixou mais uma vítima, o senhor Eduardo Gasparini, 87 anos, morreu no hospital na noite de ontem, em decorrência da colisão entre dois carros registrada no quilômetro 166 da rodovia, próximo acesso à Vila Seca. Ele era o esposo de Neide Maria Gasparini, 84 anos, que morreu no local do acidente. O casal estava num Renault Scenic que se chocou frontalmente com um Tucson ocupado por outras duas pessoas que ficaram feridas. O corpo de Gasparini será velado a partir das 2 da tarde na Capela A, Memorial São José, Caxias do Sul. Sepultamento está marcado para amanhã às 10h30, Cemitério Público Municipal de Caxias do Sul. Segunda vítima fatal do acidente de sexta-feira na Rota do Sol, na 453. A senhora Neide faleceu no local do acidente e ontem à noite faleceu seu esposo. A dona Neide tinha 84 e o senhor Eduardo Gasparini tinha 87 anos. 12h58.
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3: Gravando 1 da tarde, temperatura 16 graus, Mecânica O Porão.
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3: Agora 1:05, já tem a Flávia no contato imediato. 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Ecofar, comunicando aos farroupilhenses que a coleta de entulhos e galhos vai acontecer a partir de amanhã até quinta-feira, esta semana, nos bairros Volta Grande, Pio Décimo, do Parque. Parque e Planalto. Os entulhos deverão ser deixados em frente às residências. Cidadão consciente faz a sua parte para manter a cidade limpa. A cidade é de todos nós, o compromisso também. 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A gente volta no fim de expediente hoje, feriado, 2 horas de Yesterday, já preparando a festa para o 19 de setembro, Clube Santa Rita. Flávio no contato imediato em seguida. 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Temperatura 15 graus, 1:07. Boa tarde.
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5: Oiê!

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A gente começa a hora da saudade vencendo. É. Bora começar a segunda vencendo, né? Survivor.

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3: Informações a respeito de um acidente com o Miller. Miller, boa tarde.
4: Boa tarde, Flávio. Boa tarde, amigos da Espaço FM. Flávia, estou aqui no centro de Farroupilha, aqui na rua 13 de Maio, com a Pinheiro Machado, onde há pouco aconteceu um acidente envolvendo apenas um condutor. Ele acabou perdendo o controle de um Ford Focus, ele é condutor de 55 anos. Ele fazia a 13 de Maio, passando pela Pinheiro Machado, em direção ao centro de Farroupilha, em direção ao bairro São Luís. E ele acabou perdendo o controle da direção aqui na esquina da 13 de Maio, na Pinheiro Machado com a 13 de Maio. Ele acabou subindo na calçada, atingiu a placa de parada de ônibus, atingiu também dois containers, destruiu dois containers e acabou destruindo também um muro que dá acesso aqui para a antiga CRT. O pessoal que conhece a região sabe, é o local que eu estou falando. Então, neste acidente, ninguém ferido, o condutor ele está ainda presente, ele está aqui dando todas as informações para a Brigada Militar. O SAMU foi acionado, não houve a necessidade de remoção deste condutor ao Hospital São Carlos. Ele está bem, apesar do impacto. A gente depois, daqui a pouco, vai estar colocando também as imagens no site da Rádio Espaço. Um acidente que foi, assim, pela foto, pela fotografia, um acidente bastante feio, bastante destruição, inclusive neste foco, a parte da frente foi totalmente destruída, mas o condutor não sofreu ferimentos, tanto que ele está aqui conversando com o policiamento, dando todas as informações, e ele acabou se perdendo. Ele disse que ele não sabe como, simplesmente quando viu já tinha batido o veículo e ele está bem. Ninguém estava na parada no momento, na parada do ônibus, mas bastante destruição, tanto no muro quanto no veículo, e os dois containers também foram destruídos. Informações que eu trago diretamente aqui do centro de Farroupilha, em que a Brigada Militar também está dando atendimento a essa ocorrência de um Ford Focus, o condutor perdeu o controle da direção, acabou atingindo dois containers, uma parada de ônibus e também destruiu um muro que dá acesso aqui na antiga CRT, Flávia.
3: Certo, então, Miller, muito obrigada pelas informações.
4: Ok.
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0: Survivor Eye of the Tiger. 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
7: 1:45, 18 graus. Segue a hora da saudade, Michael Jackson.

0: de Michael Jackson, Smooth Criminal. Hora da Saudade está de volta amanhã, a partir da 1 da tarde. 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

17 graus é a temperatura. 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
1: Eros Ramazotti, Alicia Keys, Lorora, Backstreet Boys, Barrow Up, também Barão Vermelho, Quando Sou Bater na Janela do Teu Quarto e Mr. Jam, Lá Vem o Sol. 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
1: O Internacional chegou a 65,83% de chances de ser rebaixado no Campeonato Brasileiro, segundo a Opta. O risco aumentou após a derrota, né, por 3-2 para o Santos ontem no Beira-Rio. Colorado está em 18º lugar com 25 pontos, 3 a menos que o Mirassol, primeiro time fora da zona de rebaixamento. O Vasco, 17º, também tem 25 pontos após perder para o Fluminense. E o Inter não vence no Brasileirão desde 16 de maio. Na briga contra a queda, apenas Remo e Chapecoense têm risco maior. 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
1: 2:41, 17 graus é a temperatura.

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Vamos de informação. Na terça-feira, amanhã, dia 8, o tempo segue firme em praticamente todo o Rio Grande do Sul. A massa de ar polar mantém as manhãs bastante frias, com possibilidade de geada na campanha oeste, centro, norte e na serra. Em Porto Alegre, a temperatura varia entre 10 e 22 graus. Na quarta, dia 9, sol predomina, as temperaturas sobem à tarde, o frio continua pela manhã. Segundo o INMET, a chance de chuva isolada no norte na quarta, com maior possibilidade de pancadas na quinta-feira, dia 10, principalmente na metade norte. E aí tem possibilidade de trovadas perto da divisa com Santa Catarina, mas vai seguir

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3: Fique atento, o cuidado com a pressão arterial deve fazer parte da sua rotina. A hipertensão pode não apresentar sintomas, por isso verificar a pressão regularmente e manter um acompanhamento profissional ajuda a identificar alterações com antecedência. A vida é melhor quando se tem saúde.
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1: Victor Clay, por você, Skank Tiver, Elton John, Sad Songs, Double, com The Captain of Her Heart. Lulu Santos, Assim Caminha a Humanidade, Jota Quest. E Negra Lee, Descobridor dos Sete Mares. O presidente do Supremo Tribunal Federal, Edson Fachin, deve decidir nesta semana se leva ao plenário um relatório da Polícia Federal sobre as investigações do Banco Master. O documento revela mensagens do banqueiro Daniel Vorcaro para um número atribuído ao ministro Alexandre de Moraes. Em um dos diálogos, Vorcaro pergunta se deveria deixar o país. O relatório foi liberado para julgamento pelo ministro André Mendonça. Fachin avalia se leva o caso ao plenário ou toma uma decisão individual. Uma possibilidade é assumir parte da investigação que envolve ministros, né, do Supremo. Se o plenário analisar o caso, o primeiro ponto será a validade do relatório da Polícia Federal. 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
1: 13:40, 16 graus, Madonna.

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1: Phil Collins e Philip Bailey is a lover. Chris Jones, I know Corrida, Cidade Negra, Sombra da Maldade, Charlie Brown Jr., Céu Azul, Hello, Last Train to London e Madonna, La Isla Bonita. 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

0: dizer adeus. E as voluntárias da saúde promovem na sexta, dia 11, e no sábado, dia 12, mais uma edição do seu tradicional Bazar Beneficente em Farroupilha, na rua 13 de maio, número 25, em frente à Gráfica Niquete, ao lado da Rádio Espaço FM. O bazar contará com roupas masculinas, femininas, infantis, além de outras novidades, com peças e produtos a partir de R$5. Na sexta, o atendimento é das 13h30 às 17 horas. No sábado, será das 8h30 às 17 horas, sem fechar o meio-dia. Os recursos arrecadados serão utilizados na aquisição de rouparia e lençóis para a instituição. Hospital Beneficente São Carlos. 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

0: algumas manchetes que são destaque no portal da Espaço FM. Vídeo: motoristas cobram mudanças em lombadas instaladas na IRS 448. Carro atinge parada de ônibus, destrói dois containers e danifica muro no centro de Farroupilha. Morre segunda vítima de acidente na Rota do Sol em Caxias. Desfile cívico reúne comunidade e celebra independência do Brasil em Farroupilha. 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
2: Fique atento, o bloqueio de chamadas desconhecidas ajuda a evitar fraudes. Aparelhos celulares possuem recursos que permitem silenciar ou filtrar ligações de criminosos, reduzindo interrupções e possíveis tentativas de golpe. Notícias, dicas e destaques do mundo da tecnologia, você ouve aqui.
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1: 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Homenagem da Marlene, Marli, Elsa, Maria Helena, Inês, Andréia, Alexandre, Wilson, Décio, Milena, Vanessa e Micael. Iris Fetner. Homenagem da irmã Marta, Lucas dos Santos, homenagem dos pais Jusceli e Tiago, dos irmãos Fabiele e Luiz Eduardo, Michele de Fátima Martins Reis, homenagem da mãe Clarice, avó João e Eva e da irmã Caroline Francine, Murilo Maioli, homenagem dos pais Elisete e Juarez, irmãos Bernardo e Bruna, avós José Carlos e Nadir e do tio Carlos Roberto, Natália Zucolotto Bertuol, homenagem do pai Valmir, do irmão Ricardo, tia Nari, do avô Ivo, Rosalina Ferrari, homenagem dos amigos Lourdes, Renato, Janaína, Arthur, Cubimara, Lovison. Homenageados de hoje, saúde, muito amor e prosperidade, saúde, né, na vida de vocês. 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
1: Irie, Nyan Bing Blues e Fato do Mundo, Ella Langley, Choosing Texas, Miami Horror, Gloaming, Kid Abelha Não Vou Ficar e Jota Quest, Tim Maia, Gostava Tanto de Você. 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
11: Grêmio e Vitória se enfrentam hoje, 20h, pela 26ª rodada do Brasileirão. O jogo ocorre no Barradão, Salvador, em Salvador. O Tricolor vem de vitória, 3-1 sobre o Chapecoense na última rodada da competição nacional. E o time baiano foi derrotado pelo Atlético Mineiro por 2-1. 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
11: 5:35. Daqui a pouco tem Yesterday.

0: Essa de Pasha Pim. Em seguida, Yesterday, Born Rush, em pleno feriado, 2 horas, Yesterday. Já vai mandando a seleção pra cá. 996111970. Ficou muito bom. Jota Quest, Tim Maia, Thiaguinho, Real Confesso. Yesterday em seguida.
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Senhoras e senhores, bom fim de tarde. 18 horas e 2 minutos, hora oficial de Brasília, começando Yesterday, fim de expediente especial, 2 horas de Yesterday. 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Todos os ambientes do Santa Rita vão estar nas ondas do Yesterday, dia 19 de setembro. E vou fazer um aquece, um esquenta. Liga pra cá e pede a tua. Se quiser mandar 5 nacionais, 10 nacionais, 10 internacionais, a gente não desperdiça nada e joga na programação de todo dia da Espaço FM. Ou vem pro Shopping Show, Hora da Saudade, contato imediato. A noite da Espaço, ligou, pediu, ouviu. Marta, já tem música, vou rodar Casa Nova aqui na tua playlist. Muito obrigado. Verinha, nas ondas da Espaço FM. Muito obrigado, Rejane. Gerson, um abraço, Gerson. José, seu Sampaio, um abraço, vambora. Rock in Rio com Guilherme Arantes e Roupa Nova, muito bom. Isadora, nas ondas da Espaço. Essa aqui é clássica, na festa Yesterday, na programação do Yesterday. Versão original, finalzinho dos 80. Rock 7, 3, 2, 1 e vai.

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Chantilly, esse é o Yesterday. É só de repente uma pata em Yesterday, aproveita a seleção. A playlist tá impecável e tá na tua mão. Ligou, pediu, ouviu. Vai pro WhatsApp 99611-1970 em o Peter Schilling, Major Tom, alô Valderes, Capelete, São Marcos, boa pedida. Já tem o Bruce Springsteen também.

7 de setembro, feriado, aproveita. 2 horas de Yesterday, tem direto. Seleção tá na tua mão. Legião Urbana, 110, Bruce Springsteen, Depeche Mode, Peter Sinney, Billy Idol, Casa Nova, Roxette, 3268-2100. Estamos no horário do fim de expediente, bônus Yesterday. Programa da Espaço que virou festa. 19 de setembro tá chegando, sábado da próxima semana. 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Festa para entrar na história. Sábado, dia 19, semana que vem, tem Yesterday, tá chegando. 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Tá de volta amanhã. Roda

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é o Yesterday. Bônus do fim de expediente em plena segunda-feira, 7 de setembro. Aproveitar o feriado, 2 horas de Yesterday, nosso Vale a Pena o Vídeo Novo. E tem uma tradição, gente. Seleção musical, a playlist tá na tua mão. Ligou, pediu, ouviu. Tem as nacionais também pra rodar. Manda um playlist pra cá, uma playlist aí. 10 nacionais, 10 internacionais. Que a gente joga aqui no Yesterday e também na programação direta. Dá espaço no Shopping Show, na Hora da Saudade, no Contato Imediato. Na noite dá espaço. Ligou, pediu, ouviu. Estamos na Espaço FM, horário do fim de expediente. 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Vambora, temperatura baixando, noite fria aí. Previsão de tempo bom para amanhã, 10 graus, estamos aqui no prédio da Espaço FM.

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Alô, Bento, já vou ouvir teu recado. Altemir, queridaço. O Altemir, um astral maravilhoso. Já tá no trabalho, tá indo trabalhar. Altemir, brigadão pelo carinho aí, 100%. Município de São Marcos. De Bento, a gente vai pro município de São Marcos. Andrés Capelete enviou aqui playlists lindas pra caramba. Belinda Carlisle. Cara, essa não tem, eu não conheço, vou atrás. Bruce Springs acabou de rodar também. Andrés, parabéns pelo teu bom gosto aí, impecável. Continua enviando, e pode enviar toneladas de playlists que a turma adora, que impecável. Newton César Batistella. Milton tá pedindo aqui primeiros erros do Capital. Jogo pra durante a programação. Eu tô com o Capital inicial pra homenagear o dia Independência, já já. Milton, manda playlist pra cá também. Muito obrigado. Júlio Lins. Cara, que foto é essa aqui? Pela cara, sanduíche delicioso. Não é que a gente encontra esse sanduíche impecável aí. Muito bom, Júlio Lins. Pede a tua, manda direto aqui. Paulinho, pessoal da Ecofag, um abraço, muito obrigado. Só dá um toquezinho aqui. César, qual é a cidade que tu estás em? Qual é a cidade aqui da região? Só me dá uma relembrada aí. César Augusto Menegatti, astral maravilhoso aí. Garibaldi está com a gente. Ivete Florex Secone, Garibaldi. Onde você estiver, Serra Gaúcha, Rio Grande afora, muito obrigado. Liga para cá e pede a tua. 3268-2100, WhatsApp 99611-1971. Ivete, manda tua seleção para cá. Marta, tem o Lindsay Buckingham também na fila aqui para rodar. Tem muita coisa boa. Marta, muito obrigado. Vamos estar junto, festa 19 de setembro. Tá chegando, Santa Rita. 19 de setembro. Nézio, um abraço pra ti, Nézio. Muito obrigado aí. Maquinasco, tu enviou pra cá. Vamos atrás. Muito obrigado, Nézio. Billy Idol, Cotô. Explorar esse cara com bom gosto pra caramba. Laírton, eu tenho aqui a versão da Simone do Chico e Yolanda, que é linda pra caramba, com o Pablo Milanês. Muito bom. Isadora, nas ondas da espaço. Isadora tem a seleção anos 70. Vai começar esse bloco de número 2. Yesterday, bônus em pano. 7 de

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Fruteira Tupac, bloco de número 2. Deixa eu agradecer a turma que tá com a gente. Vamos checando, já vou escutar a turma que tá. Manda áudio pra cá, Luciano Antoniazzi, nas ondas da Espaço FM, muito obrigado. Fran tá com a gente, obrigado, Fran. Anos 70 aqui, na veia, vambora. Tirando a máquina, começar com o hino. Só que o detalhe, gente, isso aqui é a versão original. 1970.

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chamados pra festa. Se aí, Lua. É coreografia, cantar junto direto. Tavares. Heaven must be missing an angel. Quem sabe, sabe. É o senhor. Muito obrigado e parabéns pelo bom

0: Freeway. Exi, calma só. Exi, muito obrigado. Juarez de Rossi. Presentão tá com a gente nas ondas da Espaço. Voltando pra casa.
1: Aí, Rogério. Boa noite, pode ter os ouvintes aí. Manda música boa pra nós, que estamos aqui na fila, aqui voltando do litoral. A fila tá de... tá imensa, imensa, imensa aqui. Andando a 20 por hora aqui, já faz uma hora andando a 20 por hora. Vai demorar pra chegar em Caxias, viu? Por favor, pula aí. Um abraço.
0: Juarez, só me dá o toquezinho. Tá na rota do Zona Freeway. Manda pra cá. 7:06. Música boa. Manda também uma playlist pra cá que a gente adora acertar no alvo aí. Ligou, pediu, ouviu. Abração pra turma aqui. Rosana do Panassolo. Ah, África do Toto. Vamos rodar. Roda diretaço aí. Muito obrigado, Gelson André de Andrade. Nas ondas da Espaço 100.9. Muito obrigado à turma que está chegando aqui. Estamos perto do apanhador. Lentidão total. Ligados da Espaço FM. Richard, Ana, Paula. Richard, manda música para quem está vindo de ouvir para dar uma amenizada. Nessa viagem boa, retornando para casa, lentidão aí.

0: vizinho rápido aí.
1: Oi, tio Rogério, meu nome é Victoria. Eu quero a música Mama do Queen.
0: Mama do Queen. Vamos rodar agora, Victoria. Eu sei que a turma vai estar na festa. Vem junto, Victoria. Vem junto com a gente, vambora. Liga pra cá e pede a tua. 3268.

do sol na lentidão. Manda a música pra cá. Alguma que tá a fim de curtir aí, abre bem o volume pra cantar junto. Pra viagem fluir melhor, vambora. 7:08, onde você estiver, manda pra cá.

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1: Oh, legal te encontrar aqui no dia 7 de setembro. Tudo bem, Rogério? É a Catita aqui de Caxias. Por favor, uma música aqui pro meu primo que foi pedido. O Edmar me pediu pra da Samantha Fox. Good. Obrigado.

gosta, porque aonde você estiver, quem tá retornando de Porto Alegre, para quem tá retornando da praia, para quem tá retornando de Gramado, nas ondas da Espaço FM, Alessandra, pessoal que tá retornando de Gramado, nas ondas da Espaço, muito obrigado. Família Andreassa, muito obrigado. Ligou, pediu, ouviu, 3268-2100, WhatsApp 9611-1971. 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Pessoal da Projeção, aquele abraço. Já vou escutar o áudio da turma chegando aqui também, viu?

Amazonas dá espaço. Cara, sacada boa, Harpo. Na região, fila enorme. Tá pela Rota do Sol, pela Rota do Sol. Juarez, boa semana aí. Qualquer novidade, manda. Muito obrigado.

0: ondas da Espaço FM. Manda pra Rosana o hino do Toto. Nesse bloco tem nacionais também, tem capital pra quem pediu. Valdenor Rabatelli, Marechal Floriano Caxias, nas ondas da Espaço FM. Catita, filha, é um bolero. Deixa eu ver aqui. Também o Tio, Tio de Agostino. Ligou, pediu, ouviu. Izete, olha só. Latino 10, o DJ Deró, cara, aqui, saudade boa. Chiquetere, só um flashzinho, Latino 10.
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0: Antes 90, só um flashzinho, vai na trilha.
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0: Que eu vim completa, é só pedir. Vambora, 7:34 temperatura, 10 graus. Bloco de número 3, o 4, vambora, bloco 3. Chamada geral rápida aqui. Ariane Maier, família Maier, nas ondas da Espaço FM. Alô Torres, alô Torres, nas ondas da Espaço. Aqui um recadão pra Joyce Vedana. Alô Joyce, Gisele Lovato, nas ondas da Espaço FM. Nicole Garbim Comandulli, nas ondas da Espaço FM. Rafael Dartora Capelete, nas ondas da Espaço. Liga pra cá e pede a tua.
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0: 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Renato Jair Fritz. Renato é Nova Petrópolis chamando.

família Bellini. Karina Bonato Bellini. Nas ondas da Espaço 100.9. Começar com uma lentinha linda. Família Toninho nas ondas da Espaço 100.9.

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Billy Idol roda já com o Gustavo na Noite da Espaço. Também tem Billy Joel para rodar. Ligou, pediu, ouviu. 7h57. Richard, Nova Milano. Australian Crown é a primeira do bloco para fechar. 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Isa, muito obrigado. Nas ondas da Espaço, Altemir ligou, pediu, ouviu. Sempre. Vambora. Deixa eu agradecer essa moçada querida. Vitor, muito obrigado. Pra ti, pra mãe Franciele. Quando aí é Rivers of Babylon, indo direto. Santa Balança também, que o pessoal vem junto com o Rivers of Babylon. É indo direto. 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Camila Boss, das Ondas da Espaço. Família Biondo Carini. Muito obrigado. Luciana Schmidt, das Ondas da Espaço FM. Família Cruz Amarelo. Família Dotti. Maiara. Muito obrigado. Família Hoffman. Maristela, nas Ondas da Espaço FM. Tabata. Pedrone tá com a gente. Nas Ondas da Espaço FM. Muito obrigado. Deixa eu liberar a gente rapidinho aqui. Quem tá na estrada, tem informação, manda pra cá. Portal da Espaço FM, postado na redação aí. Motoristas cobram mudanças em lombadas instaladas em São Marcos, na 448. Dá uma olhadinha no vídeo. Carro atinge, que porrada. Carro atinge parada de ônibus, destrói dois containers e danifica muro. Acidente hoje, em pleno feriado no centrão da cidade. Pra quem pediu piripom, nossa. Flashzinho aqui. 7h59 aqui na Espaço Yesterday.

bom, senhoras e senhores, sempre muito bom. Gente, quem destinou hoje em Farroupilha, na Pena de Moraes, dá uma olhadinha, te encontra aí nas fotos. Miller preparou uma galeria gigante. espaçofm.com.br. Vamos fechar com a Solid Ground. Alô, Nova Milano. Deixa eu agradecer essa turma aqui, de bom gosto aqui. Richard, manda uma playlist aí, 10 nacionais, 10 internacionais, pra gente rodar direto. Família Furlin tá com a gente, Nicole, muito obrigado. Família Guerra, Natália, nas ondas da Espaço. Thalia, Bogdinho, nas ondas da Espaço. Bom gosto, hein, bom gosto. Vamos fechar a rodada aqui. Só é qual pra começar. Já tem o Gustavo, Noite da Espaço. Obrigado, Bonfar, o Tom Top Top. Obrigado, Sesc. Amanhã, 5h45 da tarde, tem fim de expediente. Até mais.

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8 horas, 9 minutos. Começa agora a noite, né? Espaço. Eu sou o Gustavo Colferai. Desde já, muito obrigado pela sua companhia. Vamos juntos até a meia-noite com muita música boa, muita informação aqui na Espaço FM. Hoje é segunda-feira, 7 de setembro, 204 anos da independência do Brasil. Tempo tá aberto em Farroupilha, 8 graus a temperatura. 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WhatsApp da Espaço 549-9611-1971. É muito bom ter a sua companhia aqui na Rádio dos Melhores Ouvintes, abrindo a noite, né? Espaço com Celine Dion, 8:10. Muito boa noite.

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1: 8:32, 8 graus a temperatura. Noite na Espaço dessa segunda-feira, feriado, tá apenas começando. A gente vai até a meia-noite com o melhor da seleção musical da Espaço. E nessa noite de folga ainda, ou você que assim como eu está trabalhando, pode participar comigo, conversando, mandando seu recado através do nosso WhatsApp 549-9611-1971. A gente faz o intervalo e na volta tem muito mais aqui na Espaço FM, a rádio dos melhores ouvintes. 8:33.

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36: 8h38, estamos de volta com a noite na Espaço, no oferecimento Energia Esportes e Boutique Animal. Quer dormir melhor e acordar com mais disposição? Desligue o celular meia hora antes de deitar e crie um momento calmo no seu quarto. Menos tempo na tela à noite significa mais paz e saúde mental no seu dia a dia. Uma dica Johnny Lantejola e Pepe Apanho, Centro Automotivo, telefone 3261-2743, facebook.com/JohnnyLantejola. 36 minutos do primeiro tempo para Vitória e Grêmio, 0-0. Não tô acompanhando, vou ver aqui. Eu gosto muito dessas tecnologias, esses gráficos que mostram a intensidade do jogo, minuto a minuto, quem que esteve mais próximo de tentar marcar um gol. O Vitória teve 8 finalizações contra 4 do Grêmio, mas nenhuma direto ao gol. Deixa eu ver aqui, eu tenho uma outra estatística. Diz que o Grêmio chutou 4 vezes ao gol e 3 vezes o Vitória. E no mapinha aqui da intensidade, minuto a minuto, diz que o Vitória tá superior ao Grêmio. Então são as estatísticas, como eu falei, não tô acompanhando o que está acontecendo lá no Barradão. O Grêmio tá escalado com o Everton no gol, Diego Caíto, Gustavo Martins, Wallace, Pedro Gabriel na linha defensiva, Noriega, Vila Sante e Krovinovic no meio campo, e no ataque TT, Carlos Vinícius e Pavon. O 4-3-3 já clássico do Luiz Castro. O Grêmio tentando buscar pelo menos um pontinho fora de casa. O Grêmio é complicado jogar fora da arena, mas continua na luta contra o rebaixamento. O Grêmio tá na empolgação depois da classificação do Grenal na quinta-feira passada, mas ainda tem uma realidade no Brasileirão que tá na parte de baixo da tabela, e conquistar pontos fora de casa é importante. Daqui a pouco arrancar uma vitória na Bahia, quem sabe, aí para cada vez mais se distanciar do Z4. Se empatar hoje, o Grêmio fica ainda na 15ª colocação com 29 pontos, 4 à frente do Vasco, que é o primeiro time do Z4. Mesma pontuação do Internacional, 25 pontos. O Inter, que vive um momento dos mais delicados da sua história, uma crise sem precedentes, nem aquela do rebaixamento em 2016, o Inter passou pelo que tá passando agora, nem no ano passado foi assim, porque é a situação complicadíssima, não só dentro de campo, onde o Inter joga mal, mas também, e também das escolhas do Pezzolano, mas a crise nos bastidores é que preocupa muito os colorados. A surpreendente, inclusive, permanência do Pezzolano, que tá todo mundo, especialmente a mídia mais colorada, que se declara colorada, indignada que o Pezzolano não foi demitido ontem depois da derrota contra o Santos por 3-2 em pleno Beira-Rio, uma vitória que eu falei que era obrigatória, fundamental, muitos já jogando a toalha, tem chão ainda, são mais 12 rodadas, só que o Inter tem que fazer uma campanha monumental, muito, tem que conquistar muitas vitórias que não veio até agora, são 26 jogos, o Inter só ganhou 5 no campeonato. Nos últimos 30 pontos, o Inter só somou 4. Agora é uma briga de novo. O Inter tá buscando mais uma vez um milagre. Ano passado foi assim na última rodada, só que dessa vez o Inter tá precisando do milagre muito cedo. Uma situação complicada de fato. O Inter volta a campo contra a Chapecoense fora de casa. A Chapecoense que venceu o Corinthians por 2-1 em São Paulo. Chapecoense tá melhor, se pegar os últimos 10 jogos, o Inter é o lanterna do campeonato, a Chapecoense tá bem melhor, conseguiu 2 vitórias nesse período, o que o Inter não conseguiu. Situação complicada demais para o Internacional. Voltando ao do Grêmio, lá agora 40 minutos no Barradão, Vitória 0, Grêmio também 0. Agora 8:42, 9 graus, às 10 horas, previsão do tempo. Agora aqui no espaço Samuel Rosa.